0: Adriana, boa noite para você também, boa noite para o Nazi, boa noite para o ouvinte da Voz do Brasil. Para falar sobre esse assunto, a gente vai contar um pouquinho da história da aposentada Norma Ferraz, que seguiu todos os protocolos exigidos pela Organização Mundial da Saúde na época da pandemia de Covid-19. Isolamento, uso de máscaras e higienização das mãos. Mas a esperança da imunização não chegou a tempo de salvar o filho dela, o Diego, de 39 anos. Então, em fevereiro de 2021, após uma semana de internação, ele morreu em um hospital em Rio Branco, no Acre.
1: Ele dizendo pra mim: mãe, quinta-feira eu tô indo pra casa já, se Deus quiser. Eu tô aqui só pra tomar o remédio direitinho. Isso dói até hoje, porque eu pergunto pra ele às vezes: qual quinta-feira, meu filho, que você vai voltar? Porque você não cumpriu, você falou que ia voltar e não voltou.
0: Pois é, e hoje, nesta segunda-feira, o presidente Lula sancionou uma lei que elegeu 12 de março para lembrar os mais de 700 mil brasileiros que morreram, então, aí de Covid-19 no país, a exemplo do Diego, de 39 anos. A data registra a morte da diarista Rosana Aparecida Urbano, que foi a primeira vítima do coronavírus no Brasil. O ministro da Saúde, Alexandre Padilha, diz que relembrar as vítimas é também evitar que novos casos de negligência aconteçam.
2: Na saúde, a gente fala que a memória tem dois papéis fundamentais. Primeiro, acolher o sofrimento, apoiar o sofrimento, poder lidar com esse sofrimento. Mas, sobretudo, o papel da memória é para que a sociedade como um todo nunca mais permita que se repita o que aconteceu durante a condução da pandemia da Covid-19 no nosso país.
0: Para o presidente Lula, a data servirá também para trazer justiça às vítimas.
3: E nós precisamos ter consciência que isso aqui é mais morte do que muitas guerras que aconteceram no mundo. Um dia nós mudaremos esse mundo e a ignorância não vai prevalecer em lugar nenhum. E a justiça será feita.
0: Bom, a partir da próxima semana será realizada uma exposição itinerante que vai percorrer várias capitais brasileiras com obras de artistas que relembram aí a emergência sanitária enfrentada no período da pandemia. Uma réplica foi instalada aqui no Palácio do Planalto. Essa réplica retrata os nomes, idade, também estados das pessoas, a origem das pessoas mortas pela Covid-19. Eu volto com você, ex-Mariana e Nazi.
4: Obrigado, Graziele, pelas informações.
5: E o ministro da Saúde, Alexandre Padilha, reforçou hoje que nenhum dos casos de hantavírus registrados no Brasil esse ano foi transmitido de um ser humano para o outro.
4: Ele disse que o hantavírus já é conhecido e que os casos do Brasil estão dentro do padrão dos últimos anos, não estando relacionados à cepa andina, que é passada entre humanos e foi encontrada em um cruzeiro.
6: Diferente da Covid-19, o vírus do hantavírus é um vírus conhecido por todos nós. Desde os anos 90 nós temos casos de hantavirose no continente americano. Começou os primeiros casos nos Estados Unidos, depois em vários países do continente. Aqui no Brasil nós temos uma série histórica que varia com dezenas de casos todos os anos, em torno de 30, 35, 40. Os 7 casos que nós tivemos esse ano no Brasil, nenhum deles está relacionado com essa cepa andina, até porque ela nunca circulou no Brasil. Essa cepa andina é a única que tem registro até hoje de risco de transmissão inter-humana.
5: Segundo o Ministério da Saúde, o risco global de disseminação do hantavírus permanece baixo.
4: O surto é em um navio de cruzeiro que desembarcou na Espanha e está sendo investigado, sem impacto direto para o Brasil até o momento.
5: A hantavirose é uma zoonose viral que pode comprometer pulmões e coração.
4: O vírus é transmitido principalmente pelo contato com urina, saliva e fezes de roedores silvestres infectados.
5: 3.800 unidades básicas de saúde devem receber sinal de internet e equipamentos.
4: A conexão deve chegar também a municípios com menos de 30 mil habitantes.
5: Os editais para os serviços foram publicados pelos Ministérios das Comunicações e da Saúde.
7: O governo do Brasil lançou nesta segunda-feira 2 editais que ampliam o acesso à internet em regiões vulneráveis e conectam unidades de saúde à rede digital. A iniciativa integra os Ministérios das Comunicações e da Saúde com recursos do Fundo de Universalização dos Serviços de Telecomunicações, o FUSH. Um dos editais prevê investimento

0: de 140 milhões de reais para a conexão de 3.800 unidades básicas de saúde. Na prática, o projeto leva internet de qualidade para postos em comunidades rurais, indígenas, ribeirinhas e áreas afastadas dos grandes centros, destaca o ministro das Comunicações, Frederico de Siqueira Filho.
1: Hoje, o governo do Brasil avança na conectividade em áreas essenciais para a população. De um lado, a saúde pública, que necessita de informações rápidas, prontuários integrados e atendimento digital. De outro lado, a inclusão e uma condição fundamental para o acesso a direitos, serviços públicos, oportunidades e cidadania.
0: Com a conexão, os profissionais de saúde passam a usar prontuários eletrônicos, exames digitais, trocas de informações em tempo real e teleconsultas com especialistas. Segundo o ministro da Saúde, Alexandre Padilha, a medida reforça o programa Agora Tem Especialistas, que busca acelerar diagnósticos e diminuir a espera por exames no SUS.
2: Para nós é um avanço muito importante. Nós estamos distribuindo mais 10 mil kits de telesaúde para as unidades básicas de saúde comprados pelo Ministério da Saúde. Equipamentos que permitem você fazer uma avaliação do fundo de olho da retina, equipamentos que fazem uma avaliação do pulmão, eletrocardiogramas, né, ultrassom portátil.
0: O segundo edital foca na expansão da infraestrutura em municípios menores e áreas remotas, por meio do programa Acessa Crédito Telecom, com 500 milhões de reais em recursos. Para o secretário de Telecomunicações do Ministério das Comunicações, Hermano Barros Tércios, os editais devem beneficiar cerca de 2,5 milhões de brasileiros e fazem parte do FUSH 2.0.
3: O público-alvo impacto desse segundo edital, que é o do acesso a crédito, são as cidades abaixo de 30 mil habitantes, as prestadoras com menos de 200 mil acessos, para subir ainda mais esse número de provedores que consigam acessar o recurso do FUSH, provedores pequenos e médios.
0: As empresas interessadas em participar dos editais têm até 22 de maio para apresentar propostas. Reportagem Pablo Mundim.
4: Há 52 anos, uma cooperação entre Brasil e Paraguai transformou uma disputa territorial em um projeto compartilhado de desenvolvimento. Era a criação de Itaipu Binacional.
5: Mais de meio século depois, a empresa olha para o futuro, incentivando pesquisas para novas fontes de geração de energia e atuando como motor de desenvolvimento socioambiental em mais de 400 municípios do país.
4: Em outra frente, Itaipu ainda segue com um papel estratégico no equilíbrio da oferta de energia e do preço pago pelos brasileiros na conta de luz.
5: Sobre tudo isso, a gente conversa hoje com o diretor da companhia, Enio Verri. Boa noite, diretor.
6: Boa noite, ouvintes.
5: Diretor, vamos começar falando daquilo que interessa mais diretamente ao consumidor, que é a tarifa. Brasil e Paraguai estão aí em pleno processo de negociação para redefinição do preço que a gente paga pela energia excedente dos paraguaios, pela parte deles na energia gerada de Itaipu, né? Quais são as expectativas em torno dessa negociação?
6: O presidente Lula nos cobrou em 2023, quando assumimos, que baixássemos o máximo possível a tarifa. Iniciamos uma negociação com o Paraguai e nós conseguimos baixar em 2023 30% do valor que era pago. Além de baixar, nós congelamos a tarifa. Portanto, os anos de 23, 24, 25 e 26, a tarifa está congelada após essa redução. E estamos nesse momento numa negociação muito profunda com os nossos sócios paraguaios para baixar novamente. Embora não dê para adiantar qual seria essa tarifa, o que nós podemos afirmar a toda a população brasileira é que a tarifa da energia produzida por Itaipu para 27 será ainda mais barata do que essa que está sendo cobrada hoje. Portanto, julgamos assim um momento histórico. Em 53 anos, conseguimos, depois de tanto tempo, baixar de tal maneira a tarifa e ainda garantir que continue baixando a partir de agora.
4: Pois é, diretor, existe esse papel importante de Itaipu, né? Uma empresa pública na estabilidade e previsibilidade do custo da energia no Brasil. O senhor pode explicar para a gente, para os nossos ouvintes, como é que ela faz essa contribuição?
6: Essa é a vantagem de ser uma empresa pública. Ela é 50% do Brasil, 50% do Paraguai, mas elas são absolutamente públicas. Ela não tem esse modelo das estatais brasileiras, porque Itaipu tem um tratado que a rege, mas ela consegue com isso atender os interesses dos dois países. E os dois países esperam exatamente isso. Primeiro, um preço justo, condições de garantir o investimento nas políticas socioambientais e principalmente previsibilidade. A população saber que pode contar com Itaipu, não só no preço, como na garantia. O termo que se usa muito é o termo de bateria. Eu acho que isso é importante dizer. Hoje tem muita energia a partir do vento e a partir do sol, que é eólica e fotovoltaica. Essas energias são muito boas, são baratas, são limpas, mas elas são intermitentes. Se não tiver vento, não tiver sol, você não tem a energia. E aí, nesse momento, entra Itaipu, que ela tem uma energia firme e garante. Por exemplo, agora, estamos conversando com o Brasil todo já é à noite, e ele tem uma energia acesa na casa dele. Essa energia é Itaipu que garante. Então, nós garantimos a estabilidade no preço e na certeza que todas as pessoas têm na sua casa a energia.
5: Pois é, eu ia até falar dessas novas fontes, desse momento de transição energética que a gente vive, porque Itaipu marcou um momento quando foi criada, né? Marcou ali essa coisa da cooperação, dessa integração sul-americana, e agora a gente vive um outro momento, que é o momento da transição energética. E a empresa também incentiva, né, pesquisas na área de geração de energia, de novas energias, como o senhor mencionou aí, a solar e a eólica.
6: Temos muitas pesquisas. A verdade é que a crise climática, ela é um fato concreto. E essa crise climática, ela exige a transição energética. A Itaipu já é um modelo no mundo de transição energética. Ela produz uma energia limpa, de qualidade e barata. Agora, além disso, nós pesquisamos e produzimos, por exemplo, a energia fotovoltaica no fio d'água. Como nós temos um reservatório gigante, as placas solares ficam no fio d'água produzindo energia solar. Nós temos também experiência com hidrogênio verde, que é uma pesquisa já de 20 anos na Itaipu. Temos também o biogás, que também produz a partir de restos de alimentos energia. E temos agora também a essência, a matéria-prima para fazer o SAF, que é o combustível de aviação. Então Itaipu garante a produção de energia firme, mas faz um grande investimento também em energias alternativas para garantir a transição energética que o mundo cobra e o Brasil já está fazendo.
4: Agora, diretor, Itaipu também contribui para o desenvolvimento social e econômico de mais de 400 municípios no país, né? Que tipos de projetos a empresa desenvolve nesses locais?
6: Nós atingimos hoje 434 municípios que compõem o nosso território. Esses municípios, eles emitem resíduos para o reservatório. Para conter a emissão de resíduos, nós investimos muito em políticas socioambientais, ou seja, geração de emprego, renda, com a construção de uma política ambiental. Nós estamos falando de estradas rurais sendo asfaltadas, de investimento em placas solares em prédios públicos. Estamos falando, investimos muito nisso, em associação de catadores e catadoras. Isso é um trabalho fantástico, porque os agentes ambientais são os catadores e catadoras no nosso país. E no nosso território, a Itaipu entra com caminhões, com elevadores, com tratores, fazendo não só que essas pessoas associadas, essas cooperativas, recolham o lixo das ruas, como melhorem em muito a sua renda, além, lógico, da produção orgânica da agricultura familiar. Portanto, são investimentos que mudam a vida das pessoas, mas fazem uma política socioambiental.
5: Agora, diretor, para a gente concluir, que a gente só tem mais um minutinho, a gente mencionou aqui o passado, o presente. Queria que o senhor falasse um pouco do que esperar de Itaipu para o futuro, para as próximas décadas.
6: Olha, o futuro é Itaipu produzir ainda mais energia hidrelétrica. Nós estamos agora com muitos estudos, com consultoria, para aumentar a produtividade. Nós temos 20 unidades geradoras, 18 sempre funcionando e 2 ficam de backup, de reserva. A ideia é fazermos estudos para colocar mais 2 unidades geradoras e aumentar a capacidade de cada uma delas, que já estão instaladas ali há mais de 40 anos. É oferecer mais energia limpa, barata, para a população brasileira e paraguaia, garantindo a transição que tanto o mundo precisa.
4: Bom, conversamos com o Enio Verri, diretor-geral de Itaipu Binacional. Diretor, obrigado pela entrevista aqui à Voz do Brasil.
6: Um grande abraço.
5: Em uma semana, já foram renegociados R$1 bilhão em dívidas por meio do novo Desenrola Brasil.
4: O programa oferece condições facilitadas de pagamento para ajudar os brasileiros a quitarem seus compromissos financeiros e saírem do vermelho.
5: E essa semana, o programa começa a atender os estudantes que contrataram o FIES e estão com parcelas em atraso.
7: Para trazer alívio ao bolso dos brasileiros e diminuir os índices de inadimplência, foi lançado o novo Desenrola Brasil. São oferecidos descontos de até 90% sobre dívidas antigas, prazo de até 4 anos para pagar e juros reduzidos. Desde o lançamento na semana passada, o programa acumula cerca de R$1 bilhão em dívidas renegociadas. E o volume de pedidos segue em expansão, segundo o ministro da Fazenda, Dario Durigan.
8: São 200 mil pedidos já em avaliação dos bancos, desses 200 mil, 100 mil praticamente fechados, e em volume crescente. Cada dia a gente tem visto mais renegociações sendo feitas, o que é muito importante.
7: O foco do programa são consumidores que ganham até 5 salários mínimos, o equivalente a R$8.105. Aqueles que têm dívidas contratadas até 31 de janeiro de 2026, com atraso entre 90 dias e 2 anos, poderão renegociar diretamente com os bancos dívidas de cartão de crédito, cheque especial ou crédito pessoal sem garantia. O programa também oferece condições especiais para micro e pequenas empresas e produtores rurais quitarem seus débitos. E a renegociação para estudantes com empréstimos no FIES deve começar a valer essa semana, afirmou o ministro.
8: O FIES para os inadimplentes deve estar totalmente operativo. A medida provisória semana passada deu as condições, os bancos têm tirado dúvidas junto com o MEC e a Fazenda, essa semana vai estar operativo.
7: O novo Desenrola tem previsão de duração de 90 dias. De acordo com o ministro Dario Durigan, em breve o programa vai entrar em uma nova fase voltada para estimular os adimplentes. Reportagem Natália Koslich.
5: Você tem dificuldade de guardar dinheiro ou medo de perder o que investiu? Pois olha só, começa a valer hoje o Tesouro Reserva.
4: O novo título é focado em quem quer montar uma reserva de emergência com segurança, uma vez que não sofre com as oscilações do mercado e rende a taxa Selic.
5: O Tesouro Reserva tem rendimento a partir do primeiro dia útil após a aplicação e o valor mínimo para começar a investir é de R$1.
4: A novidade já está disponível para correntistas do Banco do Brasil.
9: O Tesouro Nacional, o AB3 e o Banco do Brasil lançaram oficialmente o Tesouro Reserva, novo título do Tesouro Direto voltado para quem deseja começar a investir e formar reserva de emergência. O produto começa a funcionar nesta segunda-feira 11, com operações disponíveis 24 horas por dia nos 7 dias da semana. O novo título vai ter rendimento indexado à taxa Selic e vai poder ser adquirido com aplicação mínima de R$1. Diferente do Tesouro Selic, o Tesouro Reserva não vai ter marcação a mercado, o que evita oscilações no valor do investimento em períodos de instabilidade financeira. Inicialmente, o produto vai ficar disponível para clientes do Banco do Brasil. Segundo o Tesouro Nacional, a proposta é ampliar o acesso da população aos investimentos públicos e incentivar a educação financeira. O título permite aplicações de até R$500 mil por mês, sem limite para resgates. As operações vão ser feitas pelo aplicativo Investimentos BB, com transferências via Pix. O Tesouro Reserva seguirá as mesmas regras tributárias dos demais títulos do Tesouro Direto. O imposto de renda vai ser cobrado apenas sobre os rendimentos no momento do resgate. Também poderá haver cobrança de IOF em retiradas realizadas em até 30 dias. Claudimário Carvalho para a Voz do Brasil.
5: A partir de hoje, brasileiros que viajarem para a China por até 30 dias não vão precisar de visto.
4: E o mesmo acontece com os chineses que vêm visitar o Brasil. Também não vão precisar de visto por um período de até 30 dias.
5: Os dois países fizeram um acordo de isenção recíproca de visto que tem validade até o dia 31 de dezembro desse ano.
4: A medida vale para visitas de turismo, negócios, eventos, atividades artísticas, culturais e desportivas.
5: O Brasil apresentou o painel de monitoramento de agrotóxicos na vida aquática, ferramenta que integra dados coletados em diferentes bacias hidrográficas do país, identificando contaminação de águas por defensivos agrícolas.
4: De acordo com os dados, foram realizadas mais de 10 mil análises que apontaram riscos em 1,3% das amostras.
5: Segundo o ministro do Meio Ambiente e Mudança do Clima, João Paulo Capobianco, o Brasil, como grande produtor de alimentos, deve se alinhar com a sustentabilidade, protegendo o solo, as nascentes e as pessoas que utilizam esses produtos.
10: Sabemos que no século XXI, competitividade e sustentabilidade não podem mais caminhar separadas. Produzir alimentos exige também proteger a água, a biodiversidade, os territórios e a saúde humana. Esse é o desafio que está diante de nós.
4: A ministra do Desenvolvimento Agrário e Agricultura Familiar, Fernanda Machiavelli, afirmou que os dados permitem realizar um trabalho de conscientização com produtores para que usem produtos mais modernos e eficazes.
11: A gente não pode seguir botando em risco a vida e a saúde dos trabalhadores rurais, nem a vida das comunidades que estão em volta, usando substâncias lá da década de 70, que seguem aqui em uso, quando nós já temos alternativas muito mais seguras, com a mesma capacidade de garantir a nossa excelência na produção.
12: É, e deixar os espaços urbanos mais verdes e assim fortalecer o enfrentamento à mudança do clima.
4: E uma das medidas é incentivar os planos municipais de plantio de árvores nas cidades brasileiras.
13: O governo do Brasil anunciou o edital Arboriza Cidades, que destinará 19 milhões de reais para que os municípios elaborem ou revisem seus planos e realizem ações de arborização urbana. Outra iniciativa apresentada foi o GeoCal, ferramenta que mapeia as ilhas de calor nas cidades e permite identificar e planejar ações para ampliar e qualificar as áreas verdes. Lançado em 2024, o programa Cidades Verdes Resilientes demonstra avanços expressivos na promoção da qualidade ambiental e no fortalecimento da resiliência urbana frente à mudança do clima, alcançando cerca de 1.300 municípios brasileiros, o equivalente a 23% do total. A iniciativa segue as diretrizes previstas no Plano Nacional sobre Mudança do Clima, o Plano Clima. Para acessar o edital Arboriza Cidades, acesse gov.br/MMA. Thaisa Vitória para a Voz do Brasil.
14: Agora, a atividade circense passa a ser reconhecida como uma manifestação da cultura e da arte popular em todo o território nacional.
4: Com a nova legislação, o circo passa a contar com um respaldo institucional reforçado como patrimônio cultural brasileiro.
14: E isso amplia as possibilidades de políticas públicas voltadas à valorização, preservação e fortalecimento do setor.
4: Dados da Funarte indicam que o Brasil possui cerca de 800 circos de lona em atividade, responsáveis pelo sustento direto de aproximadamente 20 mil profissionais.
14: E essas foram as notícias do governo do Brasil.
4: Uma realização da Secretaria de Comunicação Social da Presidência da República.
14: Com produção da empresa Brasil de Comunicação.
4: E agora com as notícias do Poder Judiciário e do Congresso Nacional. Uma boa noite.
14: Boa noite para você e até amanhã.
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17: STF valida lei da Paraíba que permite ao usuário usar cartão físico para identificação em planos de saúde.
18: TSE vai realizar a confirmação do teste público da urna de 13 a 15 de maio.
17: STJ publica novo edital de chamamento de juízes para auxílio temporário em sessões de direito público, privado e penal.
18: Boa noite, eu sou Carlos Eduardo Cunha.
17: Eu sou Walter Lima.
18: Supremo Tribunal Federal valida a lei do Estado da Paraíba que obriga planos de saúde a oferecer alternativa de identificação física aos usuários nos casos em que haja necessidade de aplicativo ou token.
17: A decisão foi tomada pelo plenário do STF em sessão virtual. Marcelo Della Libera.
19: A lei questionada garante aos beneficiários do plano de saúde a possibilidade de apresentar uma carteira física como forma válida de identificação diante de falhas técnicas ou impossibilidade de acesso à plataforma digital. Em sessão virtual, o plenário do Supremo Tribunal Federal acompanhou o relator da ação, ministro Nunes Marques, e concluiu que a norma estadual não altera o núcleo dos contratos de planos de saúde, mas atua de forma complementar na proteção do consumidor.
18: TSE vai realizar a confirmação do teste público da urna de 13 a 15 de maio.
17: Os participantes retornam ao tribunal para validar correções e aprimoramentos nos sistemas eleitorais. Fábio Ruas.
20: As investigadoras e os investigadores que participaram da 8ª edição do teste da urna no ano passado agora voltam ao TSE para verificar se as contribuições para o aprimoramento dos sistemas eleitorais foram implementadas. As sugestões de melhoria foram apresentadas pelos participantes do teste. A verificação vai ser de 13 a 15 de maio, sempre de 10 horas da manhã às 6 da tarde, na sede do TSE em Brasília. Brasília.
1: O STJ publicou novo edital de chamamento público de juízes para preenchimento de 30 vagas para auxílio temporário.
21: Os colegiados são das primeiras, ou seja, são das primeira, segunda e terceira sessões, especializadas em direito público, privado e penal, respectivamente. Fátima Ochoa.
22: Estão previstas 10 vagas em cada sessão. O prazo de auxílio ao STJ é de 6 meses, com possibilidade de prorrogação. Os magistrados convocados atuarão de forma remota e sem prejuízo das atividades na jurisdição originária. Podem se candidatar juízes vitalícios de primeira instância, mesmo que atuem como substitutos no segundo grau ou nas turmas recursais do sistema dos juizados especiais. As informações completas sobre requisitos para participação estão no site do STJ. As inscrições estão abertas de hoje até 17 de maio.
1: A Justiça do Trabalho deu um passo histórico no aumento do acesso de trabalhadores amazônicos a direitos.
21: Em Manaus, tribunais trabalhistas assinaram acordos de cooperação voltados ao atendimento de populações de difícil acesso. William Nascimento.
23: A Justiça do Trabalho quer ampliar o atendimento a trabalhadores que vivem em regiões de difícil acesso na Amazônia. Durante encontro realizado em Manaus, representantes dos tribunais trabalhistas do Norte decidiram unir esforços para levar serviços da justiça a comunidades ribeirinhas, indígenas e a cidades afastadas. Os tribunais também assumiram o compromisso de irem até esses locais com mais frequência para aproximar ainda mais a justiça da população amazônica.
1: Volkswagen é condenada a pagar 15 milhões de reais por fraudes no controle de emissão de gases em veículos.
21: Sentença atende a pedidos do MPF. Vanessa Pereira.
24: Segundo as investigações, a montadora embutiu um software que burlava os testes de emissão de poluentes em mais de 17 mil unidades da picape Amarok, fabricadas entre 2011 e 2012. A prática viola não só as resoluções do Conselho Nacional do Meio Ambiente, como a própria Constituição Federal, e causa prejuízos ambientais até hoje, já que muitos dos veículos continuam em circulação. O Ministério Público Federal recorreu da decisão para que o valor da indenização seja de 30 milhões de reais, quantia que corresponde à gravidade dos atos da Volkswagen.
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1: Boa noite.
21: E até amanhã.
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0: sou Paula Groba.
1: Eu sou Ricardo Nakaoka.
0: E estes são os destaques de hoje do Jornal do Senado, que começa agora.
1: O plenário vota a renovação automática da CNH nesta semana.
0: Governo veta projeto que equipara estágio à experiência profissional.
1: Comissão aprova punições a crimes cibernéticos.
0: Boa noite.
1: Boa noite.
0: Golpes virtuais, invasões de sistemas e roubo de dados têm feito cada vez mais vítimas no Brasil. Para tentar frear o avanço dos crimes cibernéticos, a Comissão de Ciência e Tecnologia aprovou um projeto que moderniza o Código Penal e endurece as punições para criminosos digitais.
1: A proposta detalha novas condutas criminosas e estabelece penas proporcionais à gravidade das invasões. As informações com o repórter Bruno Lourenço.
2: O projeto aprovado na Comissão de Ciência, Tecnologia, Inovação e Informática, atualiza a legislação brasileira em um cenário de crescimento das ameaças digitais. Segundo o relator, senador astronauta Marcos Pontes, do PL de São Paulo, o Brasil só está atrás do México, na América Latina, em número de tentativas de ataques cibernéticos. A proposta cria tipos penais mais específicos e aumenta as punições aplicáveis. Marcos Pontes alertou também que o uso de ferramentas de inteligência artificial pode facilitar o desenvolvimento de mecanismos de invasão ainda mais sofisticados e acessíveis a um número maior de criminosos.
3: Diante desse contexto, é necessário dotar os órgãos públicos responsáveis pela fiscalização e investigação e pela persecução penal com os instrumentos jurídicos adequados para lidar com esse tipo de crime.
2: O texto seguiu para a Comissão de Constituição e Justiça.
0: E após denúncias de crise humanitária, avanço do garimpo ilegal e aumento da violência na terra indígena Yanomami, o Senado instalou uma subcomissão para acompanhar as políticas públicas direcionadas ao grupo indígena.
1: O colegiado vai fiscalizar ações do governo e discutir medidas para fortalecer a proteção aos Yanomamis. A reportagem é de Patrícia Oliveira.
4: A subcomissão permanente vai acompanhar, fiscalizar e aprimorar as políticas públicas voltadas aos povos Yanomami. A senadora Damaris Alves, do Republicanos do Distrito Federal, foi eleita presidente da subcomissão. Ela afirma que persistem problemas graves nas comunidades indígenas, como desnutrição infantil, dificuldades de acesso à saúde, além da atuação de redes criminosas ligadas ao garimpo ilegal, dificultando o trabalho de assistência. Segundo a senadora, a infraestrutura de saúde disponível é insuficiente para atender às necessidades das comunidades, especialmente em casos que exigem tratamento prolongado.
5: Informo que nós teremos diligência na área Yanomami e nós teremos, além de diligência de senadores, visita técnicas dos técnicos da comissão.
4: A subcomissão já tem um plano de trabalho pronto para acompanhar de forma permanente as ações governamentais e propor soluções legislativas e administrativas para a proteção desses povos indígenas.
0: Muitos jovens que deixam abrigos e famílias acolhedoras ao completar 18 anos precisam enfrentar sozinhos os desafios da vida adulta sem apoio financeiro, qualificação profissional ou oportunidades de trabalho.
1: Para mudar essa realidade, um projeto em análise no Congresso prevê ações de capacitação, acesso à educação e incentivo à inserção desses adolescentes no mercado de trabalho. Os detalhes na reportagem de Alexandre Campos.
6: Segundo o autor do projeto, o senador astronauta Marcos Pontes, do PL de São Paulo, além de as entidades de acolhimento serem obrigadas a acompanhar os jovens desligados, com foco em sua inclusão socioeconômica, a proposta também obriga as empresas a ofertarem vagas de aprendizes para adolescentes em situação de acolhimento institucional e aos que já tiverem sido desligados desse serviço após completarem 18 anos. Na opinião do senador, essas medidas criam condições para que esses jovens entrem no mercado de trabalho em pé de igualdade com as demais pessoas de sua faixa etária.
7: Imagina o que passa na cabeça de um jovem desse. Como é que eu vou me virar? O que que eu vou fazer? Quando você tem a possibilidade de ofertar oportunidades para que eles possam estudar, para que eles possam fazer um curso técnico, aquela preocupação, tudo que eu vou fazer, começa a ter um sentido, começa a ver um caminho para frente positivo.
6: Segundo dados do Sistema Nacional de Adoção e Acolhimento do Conselho Nacional de Justiça, o Brasil conta atualmente com mais de de 35 mil crianças e adolescentes em serviços de acolhimento institucional ou familiar.
0: E o governo vetou o projeto que permitia contar o estágio como experiência profissional e critério em concursos públicos.
1: O governo argumentou que a proposta descaracteriza o papel pedagógico do estágio e fere a autonomia de estados e municípios. Repórter Márcio Maturana.
8: Foi vetado o projeto aprovado pelo Congresso em que o estágio valeria como tempo de experiência profissional e como prova em concurso público. O Poder Executivo argumentou que isso ia tirar o caráter pedagógico e seria inconstitucional ao ferir a autonomia de estados e municípios. No Senado, o texto foi relatado pela senadora Damares Alves, dos Republicanos do Distrito Federal.
5: Estudos sobre juventude e mercado de trabalho indicam que esse grupo enfrenta um ciclo perverso, não consegue o primeiro emprego por falta de experiência e sem oportunidade de atuação formal. Permanece fora do mercado. Ao reconhecer o estágio como experiência profissional, o PL contribui para mitigar essa desigualdade.
8: Agora, o veto precisa ser analisado pelo Congresso Nacional.
0: A medida provisória que trata da renovação automática da CNH para motoristas sem multa está na pauta do plenário desta semana.
1: Também pode ser votada a criação da Política Nacional para Estudantes com Altas Habilidades ou Superdotação. Repórter Pedro Pincer.
9: O plenário deve analisar nesta terça-feira a medida provisória que prevê a renovação automática da Carteira Nacional de Habilitação para motoristas cadastrados no Registro Nacional Positivo de Condutores. O benefício vale para quem não cometeu infrações com pontuação nos últimos 12 meses. O texto ainda autoriza o condutor a escolher a emissão da carteira apenas em formato digital. Para o relator, senador Renan Filho, do MDB de Alagoas, o fim da exigência da CNH física pode reduzir os custos para o cidadão.
10: A manutenção da opção pelo documento físico assegura a liberdade de escolha. Queria dizer aos parlamentares, protagonismo ao cidadão. A medida barateia, simplifica e digitaliza, desburocratiza e dá protagonismo ao cidadão, sem prejuízo àqueles que preferem, obviamente, a versão impressa.
9: Já na quarta-feira, pode ser votado o projeto que estabelece a Política Nacional para Estudantes com Altas Habilidades ou Superdotação. Também estão na pauta da semana o projeto que dispensa novas provas para a fixação de indenização por dano moral contra condenado por crimes do Código Penal e o texto que define os deveres funcionais e responsabilidades dos membros dos Conselhos dos Direitos da Criança e do Adolescente Nacional, estaduais, distrital e municipais.
0: Há 30 anos, a urna eletrônica mudou a forma de votar no Brasil, acelerou a apuração dos resultados e se tornou referência mundial em tecnologia eleitoral.
1: Mas apesar do reconhecimento internacional, o sistema ainda enfrenta a desconfiança de parte da população brasileira. A reportagem é de Raíssa Abreu.
11: A urna eletrônica foi usada pela primeira vez nas eleições municipais de 1996. No ano 2000, 100% das eleições brasileiras foram informatizadas. O país é hoje uma referência mundial no assunto, como lembra o senador Randolph Rodrigues, do PT do Amapá.
12: A democracia brasileira é uma das democracias mais admiradas do planeta, exatamente pelas urnas eletrônicas.
11: Mas apesar do pioneirismo, a urna eletrônica está entre os assuntos que mais dividem opiniões no país. No Senado, está em análise na Comissão de Direitos Humanos um projeto para que o voto seja impresso. Para a senadora Damares Alves, do Republicanos do Distrito Federal, a insegurança tem a ver com a falta de letramento digital da população e com recentes escândalos de corrupção.
13: E esse ano, a dúvida vai ser maior por causa da fraude do INSS, que era tudo eletrônico. E eles disseram, ó, lá no eletrônico eles roubam nós. Então a gente vai ter questionamento, especialmente para o povo que não entende de tecnologia.
11: No passado, quando os votos eram feitos em papel, eram comuns os casos de desaparecimento de cédulas e até de urnas. Como lembrou a professora aposentada da Universidade de Brasília, Jodete Amorim, que chegou a trabalhar como mesária e fiscal.
1: Com edição de Paula Groba e trabalhos técnicos de João Lira, o Jornal do Senado fica por aqui. Acompanhe agora as notícias da Câmara dos Deputados. Boa noite.
0: Boa noite e até amanhã.

0: deputados reconhecem profissão de trabalhador em refeições coletivas.
1: Câmara cria homenagens para destaques na ciência e no meio ambiente.
0: Bancada ligada à segurança pública pede a redução da maioridade penal.
2: Boa noite. Alberto Fraga, do PL do Distrito Federal, cobra do Senado a votação de propostas de segurança pública aprovadas pela Câmara. O deputado cita caso recente de violência sexual contra crianças para defender a redução da maioridade penal em crimes graves.
0: Alberto Fraga também pede avanço de proposta que obriga o Estado a avisar mulheres sobre a saída da prisão de ex-companheiros que representem ameaça. Ele afirma que o Congresso precisa dar prioridade a medidas capazes de enfrentar a violência e proteger por possíveis vítimas.
2: Maurício Marcon, do PL do Rio Grande do Sul, critica o veto do Executivo a artigo de projeto que aumentava a pena para roubo seguido de lesão grave para 16 a 24 anos. Ele afirma que a punição mais severa é necessária para crimes que deixam vítimas com sequelas permanentes.
0: Maurício Marcon também defende a redução da maioridade penal em casos de crimes graves cometidos por adolescentes. Ele sustenta que o Congresso deve priorizar medidas de segurança pública, especialmente diante de casos recentes de violência contra crianças.
2: Para Zé Trovão, do PL de Santa Catarina, é preciso reduzir a maioridade, com o argumento de que a legislação atual favorece a impunidade. Na visão do deputado, crimes graves cometidos por menores exigem resposta mais dura do Congresso Nacional.
0: O parlamentar também critica o governo e outros setores políticos por, segundo ele, não darem a devida atenção ao caso. Zé Trovão acredita que a falta de posicionamento reforça a sensação de insegurança e evidencia a necessidade de mudanças na legislação penal.
2: Coronel Crisóstomo, do PL de Rondônia, defende a redução da maioridade penal como medida urgente para combater crimes graves. Ele argumenta que casos de violência envolvendo menores exigem resposta mais rigorosa do Congresso.
0: O deputado afirma que a proposta é necessária para proteger a população e evitar novos crimes, cobrando ação imediata dos parlamentares. Coronel Crisóstomo afirma que a mudança na legislação é essencial diante do aumento da criminalidade e da sensação de impunidade.
2: Sargento Gonçalves, do PL do Rio Grande do Norte, é favorável à redução da maioridade penal, argumentando que a medida é necessária para combater a impunidade. Segundo ele, crimes cometidos por menores têm gerado insegurança e exigem uma resposta mais rigorosa do Estado.
0: O deputado também critica a falta de posicionamento de setores políticos sobre casos de violência e afirma que há pressão popular pela mudança na legislação. Para Sargento Gonçalves, o Congresso deve avançar no tema e dar uma resposta à sociedade.
2: A redução da maioridade penal é uma das pautas defendidas por Dr. Zacarias Calil, do MDB de Goiás. O parlamentar cita dados sobre estupros coletivos contra crianças e adolescentes e afirma que o aumento desses crimes exige resposta mais rigorosa do Estado brasileiro.
0: Dr. Zacarias Calil também cobra o endurecimento das penas para crimes sexuais contra menores e para a divulgação de imagens criminosas nas redes sociais. Ele pede ainda o fortalecimento da rede de proteção à infância, com apoio psicológico às vítimas e assistência às famílias.
2: Juliana Cardoso, do PT de São Paulo, apoia o avanço de propostas de combate à violência contra a mulher e pede a criminalização da misoginia. Segundo a parlamentar, mulheres seguem enfrentando diariamente agressões, discursos de ódio e feminicídio.
0: Juliana Cardoso menciona projetos de autodefesa, afirmando que iniciativas desse tipo ajudam mulheres em situações de vulnerabilidade. Para a deputada, porém, a proteção efetiva depende de políticas públicas e de leis mais rígidas contra a violência e a discriminação.
3: Justiça.
2: Jandira Fegali, do PCdoB do Rio de Janeiro, contesta procedimento adotado pelo Congresso em sessão que derrubou o veto presidencial ao chamado PL da dosimetria. A deputada considera irregular o fatiamento de um veto integral.
0: Jandira Fegali anuncia que parlamentares vão recorrer ao STF para tentar anular a sessão. Ela argumenta que a redução de penas para condenados por crimes contra o Estado Democrático de Direito funciona como uma forma indireta de anistia aos envolvidos nos atos de 8 de janeiro.
2: Bia Kicis, do PL do Distrito Federal, critica parlamentares que recorreram ao STF contra a derrubada do veto à lei da dosimetria. A deputada afirma que a votação do Congresso deve ser respeitada por representar decisão legítima do Poder Legislativo.
0: Bia Kicis também contesta a classificação de manifestantes condenados pelos atos de 8 de janeiro como golpistas. Ela argumenta que a revisão das penas busca corrigir possíveis excessos da justiça.
2: Érica Cocai, do PT do Distrito Federal, critica a condução da votação sobre a dosimetria psiquiatria, afirmando que houve violação da Constituição, e defende o direito de recorrer ao Supremo Tribunal Federal. Ela alega que a medida favorece criminosos e compromete a segurança jurídica.
0: Érica Cocai também associa o debate a episódios ligados a ataques às instituições, acusando adversários de incoerência ao defenderem mudanças legais. Para ela, a polarização atual reflete a disputa entre a preservação da democracia e ações que, segundo avalia, colocam o sistema em risco.
3: Saúde.
2: Comissão de Saúde aprova prioridade no atendimento para pessoas com doenças graves. A repórter Sofia Peçanha tem os detalhes.
4: A Comissão de Saúde da Câmara dos Deputados aprovou o projeto que garante atendimento prioritário para pessoas com doenças graves em locais públicos e privados, como bancos, repartições públicas e concessionárias de serviços. Atualmente, a lei já dá prioridade para idosos, pessoas com deficiência, gestantes, lactantes, pessoas com criança de colo e obesos. Com a alteração da lei de atendimento prioritário, os pacientes com doenças graves também passam a ter esse direito. Durante a votação na comissão, o relator, o deputado Célio Silveira, do MDB de Goiás, destacou o objetivo central do projeto.
5: A gente priorizar as pessoas que têm doenças graves no rol das prioridades, porque normalmente essas pessoas não têm a atenção necessária. E com esse projeto de lei aí sendo aprovado, elas vão ter prioridades aí para que tenham um atendimento especializado mais rápido e para que tenham mais atenção do poder público.
4: O texto aprovado inclui pacientes com doenças graves como esclerose múltipla, doença de Parkinson, cardiopatia grave e hanseníase, além de outras enfermidades consideradas graves por avaliação médica. O texto final reuniu outros 22 projetos que estavam sendo analisados em conjunto e que citavam várias doenças consideradas graves. Por isso, o relator fez uma mudança. Em vez de manter uma lista fixa de doenças na lei, ele propõe que a legislação trate de forma mais geral as pessoas com doenças graves e dores crônicas. A definição detalhada de quais doenças entram nessa classificação ficaria a cargo de uma regulamentação. O deputado Célio Silveira destacou que a medida busca garantir mais dignidade e um atendimento mais humanizado para esses pacientes.
5: E nós queremos dar apoio para essas pessoas, para que elas tenham prioridade no atendimento, para que elas tenham prioridade na medicação, no tratamento medicamentoso, porque isso com certeza vai ajudar milhões e milhões de brasileiros que hoje não têm esse atendimento prioritário.
4: O autor do projeto, o deputado Felipe Carreiras, do PSB de Pernambuco, argumenta que o atendimento prioritário consiste em serviços individualizados que assegurem tratamento diferenciado e atendimento imediato. Agora, a proposta que dá prioridade de atendimento a pessoas com doenças graves aguarda análise da Comissão de Constituição e Justiça. Da Rádio Câmara de Brasília, Sofia Peçanha.
3: Direitos Humanos.
0: Tiago Dimas, do Podemos, parabeniza o trabalho da Associação de Pais, Profissionais e Amigos de Pessoas Atípicas de Araguatins, no norte de Tocantins. Ele conta que a iniciativa reúne profissionais e voluntários em ações de acompanhamento terapêutico.
2: Tiago Dimas também defende políticas públicas permanentes e o envio de recursos federais para apoiar instituições voltadas à inclusão. Ele afirma que o fortalecimento dessas iniciativas é essencial para ampliar o acesso a terapias e melhorar a qualidade de vida das famílias atendidas.
0: Maria Reis, do PSB de Pernambuco, comemora o avanço de projeto de sua autoria que estabelece a sobrecarga de quem tem a guarda de filho menor de idade e a comprovação do abandono afetivo por parte do genitor ausente como critérios para fixar o valor da pensão alimentícia.
6: A gente sabe da sobrecarga das mulheres e até de alguns homens quando são abandonados pelos seus companheiros e companheiras, pais ou mães dos seus filhos, que ficam assim com a carga maior, com a educação, com a saúde, com o lazer dos seus filhos. Então, a partir do momento que o genitor abandonar o seu filho, terá que garantir uma pensão maior para que ele possa sobreviver de forma mais condizente com a sua realidade.
2: A medida, segundo Maria Reis, busca tornar mais justa a divisão de responsabilidades. O texto, no entanto, mantém o critério de observar as necessidades do filho e as possibilidades financeiras do genitor alimentante. O projeto agora segue para análise do Senado.
3: Ciência e tecnologia.
0: Câmara cria prêmios para homenagear pesquisadores ou instituições de destaque na ciência e no meio ambiente. O repórter Marcelo Larcher nos conta mais sobre as premiações.
3: A Câmara dos Deputados aprovou a criação de dois prêmios, um para homenagear pessoas e empresas de destaque na área de ciência e tecnologia e outro para reconhecer boas práticas de desenvolvimento sustentável. O prêmio dedicado à ciência e inovação recebeu o nome de César Lattes, físico e matemático brasileiro de renome mundial, conhecido por ter participado da descoberta de uma partícula subatômica chamada Meson Pi, importante para o conhecimento nuclear. O prêmio César Lattes será destinado a empresas e pesquisadores com atuação de destaque em ciência e tecnologia e inovação. Serão até 5 homenageados por ano, escolhidos pela Comissão de Ciência e Tecnologia e Inovação da Câmara. O prêmio é concedido desde 2021 pela comissão. Com a aprovação do projeto apresentado pelos deputados Márcio Gerri, do PCdoB do Maranhão, e Geraldo Rezende, do União do Mato Grosso do Sul, passa a ser um reconhecimento oficial da Câmara a pessoas e entidades que contribuem para o desenvolvimento da ciência, da tecnologia e da inovação no Brasil. O relator da proposta foi o deputado Inácio Arruda, do PCdoB do Ceará.
7: Ao homenagear a figura de Lattes, o projeto torna perene uma premiação que representa um marco simbólico e institucional na valorização da ciência brasileira, por meio da associação do prêmio ao nome de um dos mais brilhantes pesquisadores da história do país. É oportuno lembrar que Lattes é uma das figuras mais emblemáticas da história da ciência do Brasil, tendo desempenhado um papel central na inserção do país no cenário científico internacional e na consolidação das nossas instituições de pesquisa.
3: Também foi aprovado o Prêmio Câmara Ambiental de Desenvolvimento Sustentável, que vai reconhecer até 15 pessoas ou organizações por ano por projetos na área de meio ambiente. Da Rádio Câmara de Brasília, com informações de Antônio Vital, Marcelo Larcher.
8: Desenvolvimento Regional.
2: Após 13 anos, o STF volta a analisar mudanças na lei dos royalties de petróleo. Rosângela Gomes, do Republicanos, defende a manutenção da atual partilha para o Rio de Janeiro, alegando que a Constituição garante o recurso para compensar os danos ambientais decorrentes da extração.
0: A legisladora lembra que o Estado já enfrenta dívidas altas e não pode perder mais receitas. Rosângela Gomes reforça que, apesar de entender a importância da partilha com o restante do país, a verba advinda dos royalties é vital para a saúde, educação e segurança do povo fluminense.
2: Paulo Lemos, do PT, parabeniza 5 municípios do Amapá que fizeram aniversário em 1º de maio. Ao citar a vocação econômica de cada um deles, o deputado destaca a importância da parceria entre o governo estadual e a bancada federal na transformação da realidade da população.
0: Paulo Lemos fala da produção agrícola e das belezas naturais de Porto Grande, que completou 34 anos, da mineração em Pedra Branca do Amapari, da criação de búfalos em Cutias do Araguari, da produção de pescados em Pacuúba e da localização estratégica de Itaubal, todas com 32 anos.
2: Agostinho Ribeiro, do PP, cita investimentos em obras de abastecimento de água no interior de Sergipe, com a inauguração de estações de tratamento e adutoras em municípios do Alto Sertão. Ele conta que as ações ampliam o acesso à água para milhares de famílias da região.
0: Agostinho Ribeiro lembra que os investimentos em infraestrutura hídrica fortalecem a produção agrícola, geram empregos e promovem desenvolvimento no sertão sergipano. Ele defende obras estruturantes como alternativa para melhorar a qualidade de vida da população nordestina.
8: Trabalho.
2: Alfredinho, do PT de São Paulo, comemora a definição de uma data final para a votação do relatório da Comissão Especial sobre o fim da escala 6x1. Ele sustenta que a redução da jornada vai gerar oportunidades de trabalho e que os empresários vão se adaptar bem às mudanças.
0: Sobre o risco de demissões, Alfredinho pondera que o desemprego resulta mais da automação e da robotização da produção do que de direitos trabalhistas e cita exemplos de países que mantiveram o crescimento econômico depois da redução da carga horário de trabalho.
8: Votação.
2: Câmara aprova projeto que regulamenta a profissão de trabalhador em refeições coletivas. O repórter Antônio Vital tem as informações.
9: A Câmara dos Deputados aprovou o projeto que regulamenta a profissão de trabalhadores em refeições coletivas. Esse profissional atua na produção, manipulação e distribuição de refeições em grande escala para empresas em ambiente não comercial, ou seja, não são aqueles que trabalham em restaurantes, mas sim no preparo de alimentos em escolas, hospitais e até em fábricas, ou seja, todos os lugares com refeitórios com capacidade para atender grande número de pessoas. Segundo a Associação Brasileira de Empresas de Refeições Coletivas, o setor emprega quase 300 mil pessoas e em 2025 forneceu mais de 40 milhões de refeições por dia. O texto aprovado trata de piso salarial, jornada de trabalho, adicionais de insalubridade e periculosidade, bem como de aposentadoria especial. O projeto remete essas definições para livre negociação entre patrões e empregados por meio de convenção ou acordo coletivo e para o que determina a legislação trabalhista. Deixa claro, por exemplo, que a jornada seguirá regras da Consolidação das Leis do Trabalho, a CLT, com possibilidade de jornadas diferenciadas e escalas de revezamento por negociação coletiva. E adicional de insalubridade ou periculosidade só em casos comprovados de más condições de trabalho, como explicou o relator da proposta em plenário, deputado João Carlos, do Republicanos do Amazonas.
10: Preserva-se nesse sentido a conformação constitucional da livre iniciativa e da autonomia privada coletiva, com especial destaque para o papel da negociação coletiva. No que se refere à aposentadoria especial, o substitutivo mantém alinhamento com a legislação previdenciária, deixando expresso que eventual reconhecimento do direito depende da efetiva exposição a agentes nocivos e do cumprimento dos requisitos legais e técnicos pertinentes.
9: O texto aprovado também prevê aposentadoria especial para segurados do regime geral de previdência social, desde que haja exposição habitual e permanente a agentes nocivos. Os profissionais de refeições coletivas também são aqueles que trabalham em cozinhas industriais, comunitárias, beneficentes e até em lugares como navios. O projeto que regulamenta essa profissão seguiu para análise do Senado. Da Rádio Câmara de Brasília, Antônio Vital.
8: Economia.
0: Luiz Carlos Auli, do Podemos do Paraná, é favorável ao programa Desenrola 2 do governo federal, mas acredita ser insuficiente se não houver o enfrentamento da cobrança de juros abusivos. Ele orienta as famílias a só aceitarem renegociações com descontos acima de 90%.
2: Segundo o deputado, a dívida de milhões de brasileiros é formada quase totalmente por juros, já que muitas vezes o valor principal é quitado nas primeiras parcelas. Para Luiz Carlos Auli, o governo também é vítima dos juros, o que o impede de formar caixa para quitar a dívida com rentistas.
0: Sanderson, do PL do Rio Grande do Sul, apresentou um projeto para criar o Programa Nacional de Renegociação de Dívida das Famílias, com uso de 100% do FGTS para quitação de débitos. Para ele, o Desenrola 2 é insuficiente para enfrentar o endividamento da população.
2: Segundo Sanderson, além de facilitar pagamentos, a proposta foca em educação financeira para evitar novas dívidas. Ele acentua ainda que o projeto desburocratiza a limpeza do nome do consumidor, facilitando sua volta ao sistema de crédito sem constrangimentos.
0: Vermelho, do PL do Paraná, destaca a importância do projeto que amplia de 81 mil para 130 mil reais o teto de faturamento do microempreendedor individual. Segundo ele, a proposta corrige a defasagem do limite atual e beneficia milhões de trabalhadores informais que atuam como pequenos prestadores de serviço.
11: Nós estamos em 2026 e é claro que já estamos atrasados na atualização do valor de faturamento para o microempreendedor individual. Muitas pessoas usam o MEI. É o mecânico, é o corretor, é a manicure, é a cabeleireira, é o prestador de serviço esporádico, o pintor, o encanador, aquele cara que vem te atender na residência. Ele não é um cara fichado.
2: Vermelho também informa que a comissão especial foi instalada para analisar a proposta, defendendo a tramitação rápida do texto. A ideia, segundo o deputado, é atender a demanda dos empreendedores e permitir que a matéria siga o quanto antes para a sanção.
0: Termina agora o Jornal Câmara dos Deputados, com trabalhos técnicos de Everson Urani e apresentação de Márcio Aquilissardi e José Carlos Andrade. Uma ótima noite para você.
2: Você fica com as notícias do Tribunal de Contas da União. Boa noite.
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12: 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O TCU encontrou falhas no planejamento, no monitoramento e na prestação de contas. 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O trabalho analisou a transferência de mais de 40 bilhões de reais entre 2021 e 2023 para o Sistema Único de Assistência Social. 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
13: 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Boa noite.

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4: Governo federal arrecadou R$1,780 bilhões em imposto de importação sobre encomendas internacionais nos quatro primeiros meses de 2026. O valor representa um aumento de 25% em relação ao mesmo período do ano passado e é o maior da série histórica para o período. A cobrança ficou conhecida como taxa das blusinhas e passou a valer em 2024 para compras internacionais de até $50 em sites e plataformas online. A medida foi criada para reduzir a diferença tributária entre produtos importados e a indústria nacional, mas divide opiniões. Enquanto representantes do comércio e da indústria defendem a taxação para proteger empregos e a produção brasileira, muitos consumidores criticam o aumento dos preços em compras de baixo valor. O ministro da Fazenda, Dário Durigan, afirmou que o governo discute possíveis mudanças na cobrança, mas garantiu que o programa Remessa Conforme será mantido.
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0: justiça contra a Samsung e está pedindo uma indenização milionária. Segundo a revista Variety, a artista acusa a empresa de usar a sua foto sem autorização em embalagens de televisores. De acordo com o processo, a imagem de Dua teria sido estampada em caixas de TVs vendidas desde 2025, fazendo consumidores acreditarem que ela participava da campanha da marca. A cantora pede cerca de 15 milhões de dólares, valor que passa dos 70 milhões de reais. Na ação, a defesa afirma que Dua Lipa não foi informada sobre o uso da foto e nem autorizou a campanha publicitária. O processo também cita violação de direitos autorais e uso indevido de imagem.
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11: O café solúvel brasileiro tem ganhado mais espaço no mercado internacional. A praticidade do produto e a demanda crescente em países da Ásia e do leste europeu tem impulsionado as exportações. O Brasil, que já é referência na produção de café, tem investido em tecnologia e processamento para agregar valor ao produto. Para o produtor, isso representa uma oportunidade de diversificação e maior rentabilidade ao longo da cadeia.
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5: Os economistas do mercado financeiro voltaram a aumentar a previsão para a inflação de 2026. Essa já é a nova semana consecutiva de altas nas estimativas. Segundo o boletim Focus, divulgado pelo Banco Central, a expectativa para a inflação do ano que vem subiu de 4,89 para 4,81%. A principal preocupação é a guerra no Oriente Médio, que fez o preço do petróleo disparar. O barril já ultrapassa os 100 dólares. Isso pode impactar diretamente o preço dos combustíveis no Brasil. Com a alta dos combustíveis, o transporte fica mais caro e o efeito acaba chegando a diversos produtos e serviços. Mesmo com a pressão inflacionária, o mercado continua apostando em queda de juros ao longo de 2026. Hoje, a taxa Selic está em 14,50% ao ano. O mercado também manteve a expectativa de crescimento da economia brasileira em 1,85% para o ano que vem.
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4: Brasil! A contagem regressiva para a Copa do Mundo de 2026 entrou na reta final e as seleções já começam a divulgar as listas de convocados para o torneio. As primeiras convocações saem nesta semana e a FIFA receberá a lista oficiais das 48 seleções até o começo de junho. A entidade vai divulgar todos os nomes confirmados no dia 2 de junho. A seleção brasileira anuncia os 26 jogadores no dia 18 de maio, no Rio de Janeiro. Outras potências também já definiram datas, como França no dia 14, Alemanha no dia 21, Espanha no dia 25 e Inglaterra no dia 22 de maio. A Copa do Mundo começa dia 11 de junho, com jogo de abertura entre México e África do Sul, às 4 da tarde, horário de Brasília.
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4: Está com quadros leves de depressão e não quer socorrer aos famosos remédios de tarja preta? A dica de hoje é um remédio natural chamado hipérico, um gênero botânico que apresenta uma distribuição quase mundial, faltando somente nas regiões árticas, nos desertos e em regiões tropicais baixa. Por aqui é conhecido como a erva de São João. A plantinha combate sintomas leves e moderados da depressão e ansiedade, além de melhorar as dores musculares. Mas não espere milagres. Os sinais de melhora começam a partir de 2 ou 4 semanas. Mas antes de já sair pedindo para sua farmácia manipular, consulte sempre um médico. Sua fama de ser totalmente natural não afasta efeitos colaterais. Esse foi o Bem Viver de hoje. E eu, Ana Paula Barros, volto já já. Até logo!
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1: Muito bom dia pra você nessa terça-feira, 12 de maio, 8 horas e 1 minuto, começando mais um 2 e 1. Muito bom dia, João.
2: Bom dia, Bruno. Bom dia também pro nosso ouvinte que nos acompanha pelo rádio ou pelas nossas mídias sociais. Já vou iniciar esse programa de terça-feira agradecendo aqui a Câmara de Vereadores de São João da Boa Vista, que realizou uma moção de congratulações pelo aniversário de 45 anos da rádio.
1: Obrigado ao reconhecimento pelo aniversário da rádio.
2: É, subscrito por quase todos os vereadores, né? Então fica aqui.
1: Quem não subscreveu aqui,
2: pois é, né? Vamos quem separar os nomes aqui. Quem não subscreveu,
1: não vai ganhar bolo.
2: Não virá amanhã, não está convidado. Está desconvidado.
1: Tá? Fica aí o... Brincadeira, hein? O pessoal vai achar que é verdade.
2: Brincadeira mesmo, viu, gente? Por favor, tá? De qualquer forma, fica aqui o nosso agradecimento também a essa moção aí realizada pela Câmara de Vereadores e o reforço do convite, né? Para os vereadores que possam vir aqui amanhã comer um salgadinho, né? Comer um bolinho pra ficar feliz. Pra começar a quarta-feira feliz.
1: É, você ia falar pra não, pra prestigiar esse momento e tal, mas realmente pra começar
2: também, né? Isso aí é óbvio. O que é óbvio não precisa ser dito.
1: Maravilha.
2: Vamos aos destaques desta terça-feira. Falta de água e quedas de energia são alvo de debate na Câmara de São João. Bruno vai gostar bastante dessa matéria aqui. Daqui a pouquinho você acompanha também no 2 em 1. Master Feira acontece hoje em Águas da Prata. Emerson Rabelo repercute mais uma queda na taxa Selic. São Joanense leva golpe de 50 mil reais ao acreditar que conversava com um cantor famoso. E a Copa do Brasil retorna com partidas emocionantes nessa semana.
1: O pessoal gosta de perder dinheiro à toa, né?
2: Pois é, né? Segundo caso já esse ano, né?
1: Qual que é o cantor famoso mesmo?
2: A gente repercutiu aqui, eu não vou lembrar também.
1: Mas qual que é o cantor famoso mesmo?
2: É o James Blunt.
3: You're beautiful!
2: You're beautiful! Esse cara aí. Só não é rich, né? You're not rich.
1: Pois é, mas, gente, pelo amor de Deus, né? É complicado, difícil, não dá pra manter a seriedade do programa com notícia dessa.
2: Vamos manter, notícia triste, Bruno, imagina, nossa, você toma um golpe de 50
1: mil. Pelo amor de Deus, você achar que você vai estar falando com o James Bond e vai te pedir um dinheiro? Pelo amor de Deus. Vamos ver o que o Alexandre Garcia, se ele caiu um golpe de cantor famoso também. Vamos ver os comentários do Alexandre Garcia nessa terça-feira. Muito bom dia, Alexandre.
4: Bom dia. Olha, eu não falei até hoje da história do IP, né? Que foi proibido pela Anvisa, dizendo que tinha uma bactéria. A primeira coisa que me ocorreu, gente, desinfetante com bactéria. Isso para mim é um paradoxo, é uma coisa impossível. Desinfetante vem exatamente para matar bactéria. Como é que tem uma bactéria nadando lá no desinfetante? Incrível. Aí a gente fica pensando em tudo, sabotagem, qualquer coisa. Né? Mas enfim, foram proibidos os produtos da empresa lá de Amparo, os produtos, além do desinfetante, lava-louça, lava-roupa. É uma das maiores empresas desses produtos. E aí, como essa empresa contribuiu, essa empresa não, os donos da empresa contribuíram para a campanha de Bolsonaro, aí já se politizou, né? Já se imaginou que a Anvisa estava partindo aí já para dar um aviso para a próxima campanha eleitoral. Olha, se patrocinar campanha de gente oposta a nós, né, a gente vai perseguir. Ficou isso no ar. Mas está, politizaram, aqui no Brasil estão politizando tudo, a Anvisa disse que vai ver de novo, eu acho que ver de novo, examinar de novo, tem que trocar a equipe, né? Mas aí passar por um exame para saber qual é a equipe neutra, que tem que ser a equipe isenta. Né? Mas o que eu queria, a razão pela qual eu falei hoje, é que o ministro da Saúde entrou nisso. Alexandre Padilha, aquele que está sem visto para os Estados Unidos por causa do tráfico de escravos, supostos médicos cubanos, né, que recebiam, sei lá, 12%, 15%, e o resto ia tudo para o regime cubano. Né, e com a anuência do Brasil, né, e a concordância do Brasil, e provavelmente o estímulo do Brasil, o mesmo Brasil que recomendou a Odebrecht dar propina para a mulher do presidente do Peru, que hoje está abrigada em São Paulo, não sei quem está pagando, se somos nós ou não, o mesmo governo que patrocina lá o porto lá de Havana, né? Mariel, o porto de Mariel, que faz obras e túneis lá na Venezuela e essas coisas. Né? Os favores das ditaduras amigas. Né? E quando a gente diz que é amigo do ditador, aí não pode dizer também que está proibido. Aí se revoga a Constituição na parte que garante, pelo artigo 220, a liberdade de informação. Mas isso é uma outra questão. Aí agora o ministro Alexandre Padilha, como eu vinha dizendo, resolveu defender a Anvisa, né, e dizendo que se politizou através da internet, que é uma barbaridade e tal, né, desinformação. Gente, a Anvisa é uma agência que tem que ser independente. Ela não é uma agência do Ministério da Saúde. E agora o ministro da Saúde, ao defender e acusar politização desse caso, ele próprio está politizando, porque está tomando uma atitude política ao assumir um assunto que é de uma agência independente, não é isso? Bom, e o outro assunto de que eu queria falar, lá de Curitiba, vocês lembram daquele vereador que invadiu aquela igreja Nossa Senhora do Rosário dos Pretos, dos Homens Pretos, São Benedito, algo assim? Foi um sacrilégio a invasão da igreja. E ele foi cassado pela Câmara de Vereadores. E o Supremo, mais uma vez,

para deputado federal. Só faltou dizer o nome dele, né? Deixa eu ver aqui. Renato Freitas, que brigou com o manobrista, xingamentos na rua, etc. É decoro, é aquilo que eu falo sempre. Quem faz as leis, quem fiscaliza o governo, tem que ser exemplo de decoro, de conduta. Eu sei que falta muito decoro e muita conduta na política brasileira. Espero que os eleitores, neste ano, já façam uma filtragem. Não deixem entrar gente de má conduta e indecorosa no Poder Legislativo. De Amarante, norte de Portugal, Alexandre Garcia. 2 em 1.

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3: 8 horas e 12 minutos depois de você curtir a nossa abertura com Vintage Culture e Bloats, meu verão, a gente vai falar de economia.
4: Exatamente. A única queda no gráfico que a gente gosta, a da taxa Selic.
3: Por favor, caia mais.
4: Que alegria. Tomara que caia para 2%, né?
3: Nossa.
4: Quem já pensou?
3: Já chegamos a 2,5%, né?
4: Foi mesmo, né? É verdade. Aí foi na época da pandemia, né? Que teve
3: Durou pouco, durou menos de 12 meses.
4: Acho que não durou nem 6, na verdade.
3: Pois é.
4: Porque foi a tentativa ali, né, de controle econômico, mas

0: a gente sabe que a pandemia também foi um fenômeno bem... Que reflete até hoje, querendo ou não, né? No, pois é. Nos graus de economia aí de todo o mundo. E hoje, Emerson Rabelo vai conversar com a gente sobre essa leve queda, mais uma queda, na taxa Selic e o que, que isso impacta na sua vida, que esse, na verdade, é o importante, né, Emerson? Bom dia para você.
1: Bom dia, Bruno. Bom dia, João. Bom dia a todos os nossos ouvintes, né? Agora, vou fazer aquela perguntinha. O que, que significa Selic?
0: Ih, rapaz, você sabe que agora você me pegou? Não, Bruno, sei.
1: O que é Selic? A gente fala Selic, mas a gente não sabe nem quem está falando.
0: Pois é, verdade.
2: Boa pergunta.
1: Boa pergunta. Sistema Especial de Liquidação e Custódia.
0: Olha só, então tá. Não vou lembrar, provavelmente, né? Daqui a dois dias eu vou ter esquecido, mas é bom esclarecer aí. Sistema. Como é que é? Sistema?
1: Sistema especial de liquidação e custódia.
0: De liquidação e custódia. É uma taxa, né?
1: É uma taxa. É a taxa, né, entre que o governo e o banco, eles negociam os títulos. Tá? E ele serve para nós, né? Nós que, as pessoas que têm uma reserva financeira, em vez de guardar embaixo do colchão, né, coloca lá no banco. Onde que vai? O banco, ele vai pegar esse dinheiro aí, ele vai emprestar para outros e vai te pagar ali uns juros, né, por esse empréstimo desse dinheiro durante esse período.
0: Tá certo. É diferente de poupança, né? Não é a mesma coisa. Importante a gente falar sobre isso.
1: Né? Se a gente for falar, né, quando você faz um investimento num CDI, num CDB, num LCA, LCI, né, ou até na B3, que é na bolsa, nós estamos emprestando dinheiro para que eles usem e eles pagam uma remuneração. E a poupança também, né? A poupança você está destinando ali, o governo usa esse dinheiro aí também, né?
0: Bom saber.
1: Só que é um dos rendimentos hoje com, vamos dizer, um menor rendimento. Rendimento hoje estaria na poupança.
0: É mais para aquela galera que tem realmente medo, né, de um apocalipse econômico e fala, pelo menos aqui na poupança tá salvo.
1: É que você tem uma certa liquidez, né? Você põe na poupança, você pode resgatar a qualquer momento. Dependendo do que você faz numa operação, né, você tem que solicitar o resgate. Às vezes demora um dia ou 30 dias, ou um determinado período você tem que aguardar. Se resgatar, você tem uma perda, né?
2: Só eu queria trazer uma atenção que muito vem se discutindo recentemente nos gastos do governo, né? O governo vem batendo recorde de prejuízo, né?
0: Déficit.
2: De déficit, de gastos. Né? Prejuízo seria para a empresa, mas enfim. E tem muito conteúdo na internet rodando em formato de reels, de vídeos curtos, vídeos mais longos no YouTube, da pessoa falando sobre a Selic, tá? E a relação dela com os gastos públicos. Quanto maior o déficit do governo, maior essa taxa tem que ser para atrair
0: investidores,
2: né, investidores por questão do risco. É verdade isso, Emerson?
1: É verdade. Né? Você vê que a taxa Selic é uma taxa, né, para conter a inflação.
0: Sim.
1: Tá? É um instrumento de redução de inflação. Se nós temos um país que está inflacionado, os preços estão subindo, né, um preço de um produto subir não é inflação, tá? Tem que deixar claro. Isso aí é um reajuste de preço, uma organização financeira ali. Mas quando tudo sobe, a gente fala que tem inflação.
0: Sim.
1: Ok? Então, um mecanismo de contenção, de paralisar essa inflação, é aumentando a taxa de juros, porque o objetivo é que reduza, né, o consumo das pessoas. Então, reduzindo o consumo, aquele efeito dominó, vai se vender menos, vai se produzir menos, e para voltar a ter o giro, né, que precisaria a economia, os preços têm que ir demonstrando que estão baixando, né, até chegar numa estabilidade que seja possível. Porque quando sobe os juros, né, o nosso poder de compra está... eu brinco que está colocando na morsa. Cada vez nós estamos mais... tudo está subindo e o salário praticamente o mesmo durante um período, e a gente tem o poder de compra bastante reduzido.
0: É importante também, agora que o Bruno trouxe essa pauta, da gente... Eu acho que eu já cheguei a falar isso em outras ocasiões que a gente estava aqui, Emerson, mas 31% do orçamento anual do governo federal é só para pagamento de dividendos da dívida pública, né? Só para pagamento de títulos da dívida pública.
2: Bateu um trilhão, né?
1: Para cada 1% que aumenta a taxa Selic em um ano, aumenta os juros em 50 bilhões.
0: Nossa senhora, muita coisa.
1: E aí, isso aí quem paga somos nós, através dos nossos impostos.
2: Só para o pessoal saber, o que, que é um trilhão de dívida que o governo atingiu esse nível aí de endividamento? Se eu não estiver enganado, da educação é 150 bilhões o orçamento e da saúde é 250. Tá? Então você imagina que a dívida, ela é mais que o dobro desses dois juntos. Tá? É dinheiro de dívida. Por quê? Porque o governo gasta mais do que arrecada. E a gente sabe que não é com a população, né? Senão a gente teria carro voando, poste, rua funcionando e tudo certo. E não é isso que a gente observa, né?
1: A gente tem um modelo aqui muito caro. É muito caro. Mas não adianta a gente falar que isso não vai mudar. E os nossos ouvintes às vezes falam, nossa, eles falam tanto taxa Selic, isso aí é para quem investe, é para quem tem dinheiro guardado, é para político. Não, não. Se você está comprando lá o seu pacote de arroz, a sua carne, né, ali está embutida a taxa Selic, porque é a taxa referencial de juros. Quando existem as negociações entre o cliente, os fornecedores para o produto chegar na prateleira para nós, eles compram com prazo, muitas das vezes. E um país que tem inflação, não dá para você vender sem colocar ali uma perda financeira.
0: Uma correção.
1: Porque o fato dele aguardar lá 30, 60 dias para receber, tá? Se você pegar esse dinheiro e colocar ele numa aplicação, vocês estariam ganhando.
0: Sim.
1: Então, esse valor, ele é repassado ao produto. Então, mas a gente vê na internet aí vendendo em 10 vezes sem juros. Não, não é que vendeu sem juros. Os juros já está no produto.
0: Está embutido ali.
1: Ele está embutido. Ele pegou já com os juros e dividiu em 10 parcelas de mesmo valor.
0: Tanto que, quando tem a opção do Pix, geralmente eles dão um desconto, né? Se você vai pagar à vista.
1: Sim, mínimo aí 5%. Já vi casos de 10%.
0: Sim.
1: É que existe uma cultura, né, de falar um valor que cabe no seu orçamento.
0: Sim.
1: Eu lembro recentemente de um amigo meu que veio ver um produto que eu vendo aí na área, e ele falou, não me fale o valor à vista, me fale em 10 vezes. Aí eu falei, ó, 10 de 60, 10 de 60 é pouco, dá ali agora. Mas se fosse 600, não, 600 hoje eu não tenho. Mas 10 de 60, manda bala.
0: Pois é.
1: Né? Então, só que nós temos que entender que isso reflete no endividamento que a gente tem falado recentemente. Você pega em 10 vezes 60, 60 não é muito, mas é 60, depois é mais 80, mas no final, quando chega a fatura, você está pagando lá praticamente ou mais até do que você tem de renda.
0: Pois é, exatamente. Bom, para a gente então elaborar como é que essa taxa vai interferir na nossa vida, ela caiu mais um pouquinho, né? Ela caiu de 14,75% para 14,5%. O que isso significa?
1: Significa que o Copom, né, ele aliviou um pouco, ele tirou um pouco o pé do freio e está começando a deixar caminhar.
0: Tá.
1: Mas ele falou assim, ó, o pé ainda está no freio, mas sabe quando você solta só um pouquinho, o carro começa a andar bem lentamente? Uhum. Falando o seguinte, olha, a expectativa é de redução. Porque,
0: sim,
1: nós chegamos em 15, então a gente brincando fala que a gente tem uma gordurinha boa para queimar ali, que não vai fazer muito efeito. Então está tirando de 0,25, 0,25. Pode ser que na próxima reunião caia mais 0,25? Provavelmente sim. Tá? Porque existem interferências geopolíticas externas, que nem a guerra lá do Irã, uhum, Estados Unidos, da Rússia e da Ucrânia. Isso interfere? Interfere. Estava sendo feita a lição de casa aqui? Sim. Nós temos uma inflação divulgada, mas quando a gente vai no supermercado, a gente não percebe isso. Então você vê lá, o leite subiu, o tomate subiu, mas são produtos que, por exemplo, o leite, nós estamos num período de estiagem, falta pasto.
0: Certo.
1: Tá? O frio interfere na lavoura. Então esses produtos, independente do que estaria a taxa Selic, eles teriam os reajustes das perdas, tudo. Mas tem outros que vão melhorar. Então por isso que tem que estar sempre ali atento às promoções, né, para valorizar aí o dinheiro.
0: Tá certo. E por que essa taxa caiu nos últimos meses? Como você estava explicando aí, nessa questão do pé no freio, né?
1: Como já veio subindo de uma forma, né, que de certa forma paralisou a economia, investimentos, buscar o crédito, as empresas sendo sufocadas, né, por um juros elevado, o Copom começou a fazer uma pequena redução para sinalizar, olha, estamos em processo de redução, então vamos manter aí, né, o jeito que está vendo, não aquela corrida a compra, pegar crédito, comprar as coisas, porque senão ela volta.
0: Sim.
1: Tá? Isso mostra assim, nós estamos bastante atentos. Então, pode cair mais 0,25? Pode. Aí o que, que eles vão fazer? Eles vão monitorar o que, que vai acontecer, de repente a guerra já acaba, mesmo acabando isso tem um reflexo aí de pelo menos 1-2 anos aí para voltar as coisas, mas é um sinal, né, de melhoria. Melhor do que estar dentro dos 15 e falar, olha, não vamos mexer e acabou. Então, pode ser que até o final do ano a gente chegue em 13,75.
0: Oh, Deus,
1: chance. O bom é que, como a gente estava falando, né, 2, 3%. Quem investe, né, não está gostando tanto, né, porque vai diminuir. Esse reflexo de quem tem o dinheiro investido, isso ele é automático.
0: Sim.
1: Mas mesmo caindo 0,25 ou meio, desde que já nas últimas reuniões, Nós vamos sentir isso aqui daqui 6 meses, 1 ano, porque não é... E tem muitos contratos que já foram fechados no pré-fixado, né? Então esse não vai sofrer mudança nenhuma.
0: Certo. Como é que isso impacta, essa redução, né? Como é que ela impacta na vida do brasileiro médio?
1: De momento... Praticamente é muito imperceptível. Uhum.
0: Tá? Seria imperceptível se fosse, por exemplo, de 14,5% para 10,5%. Aí seria uma porrada, né?
1: É, aí você já sente bem, né? Uhum. Porque aí o crédito, né, ele vai estar mais barato, como uhum. a gente fala, né? Então, aqueles incentivos de você comprar um carro e as parcelas serem, os reajustes serem pequenos, né, vai facilitar a comprar um carro, sim. uma casa. Isso seria um dos melhores do mundo, mas ainda, infelizmente, com tudo que está acontecendo, não é o momento, tá?
0: Entendi. E a gente pode esperar, como você estava prevendo, não, como você estava sugerindo, mais quedas até o final do ano?
1: O cupom sinaliza que sim, tá? Mas já foi dito na ata que eles é o seguinte: olha, existe um sinal, sinalizando que possa cair, mas estamos monitorando o comportamento da economia. Mas as quedas são tão, né, vamos dizer, os percentuais pequenos, né, que eu ainda acredito que eles não vão ter uma percepção ali tão grande de movimentação, porque o salário, ele sofreu um arrocho tão grande que hoje a população, né, determinadas classes, elas estão comprando basicamente alimentos, essas coisas.
0: E né? O que a gente fala, né? Não adianta ter uma taxa, por exemplo, é muito atrativo para qualquer pessoa investir no CDB, né? Que vai ter ali até um pouco acima da taxa Selic. Mas não adianta nada querer investir no CDB sem ter o dinheiro, né? A gente fala assim, hoje o brasileiro médio, né? O brasileiro comum, dificilmente sobra dinheiro no final do mês. Então o ideal seria que fosse uma taxa Selic talvez um pouco mais baixa, 7, 8%, que aqui no Brasil é comum, né? Mas pelo menos que essa pessoa tivesse, né, no final do mês, uma renda ali que ela pudesse guardar para fazer render na frente.
1: Com uma taxa Selic alta, né? Se você tivesse lá, vou fazer um número redondo, 1 milhão, hoje você receberia aí em torno aí de 13 mil reais, aí tirando,
0: por mês, né?
1: Tirando o imposto de renda aí uns 10 mil reais, 10.500.
0: Sim.
1: Livre, né? Então hoje você com 1 milhão você tem...
0: Uma renda fixa.
1: É uma renda muito boa que muitos trabalhadores não conseguem,
0: né? Maioria,
1: né? 10 mil reais. Você... Agora, conforme isso vai caindo, vai diminuindo. Aí vai falar, agora eu tô deixando de ganhar. Não, só que também os produtos, né, não estão sendo reajustados, porque você ganha 10, mas o mesmo produto, né, que antes estava custando 5, daqui a pouco está valendo 7. Então não é um ganho real.
0: Sim.
1: Tá? Não é um ganho real. Mas eu tenho percebido aí que isso tem mudado bastante o mercado. Então a gente percebe, o setor automotivo, né, diversas promoções de preços melhores. Então eu acho que vai começar a ter uma mudança de comportamento.
0: Excelente.
2: Pois é. Vamos ver o que acontece, porque Selic baixar mais, tá difícil, né?
0: Tomara que abaixe, né?
2: Mas o governo não faz a lição de casa. A gente tá falando aqui do superendividamento. 1 trilhão, gente, pelo amor de Deus.
1: Só lembrando, né, que eu sempre comento aqui, né, eu como economista, eu falo que os preços estão mais elevados por uma questão de custos. Ah, porque nós temos 3 tipos de inflação. Inflação inercial, que é aquela que constantemente está 10%, vamos por 10%. Nós temos inflação de demanda, que é consumo, as pessoas estão correndo para comprar, e inflação de custos.
0: Uhum.
1: Tá? Eu vi agora recentemente o aumento do plano médico, 9, alguma coisa.
0: Reajuste na conta de energia elétrica.
1: Reajuste da conta de energia elétrica, subiu os combustíveis, né? Quer dizer, e o salário? O salário está o mesmo.
0: Uhum.
1: Tá? Então é isso que eu acho que é o aperto maior ainda.
2: Bom, é isso. Vamos esperar para ver o que acontece com essa Selic. Enquanto isso, você fica com Traia Véia, lembrança boa aqui no 2 em 1.
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1: 8 horas e 29 minutos, a gente gostaria de ficar falando horas e horas e horas e programas inteiros sobre isso, porque a gente gosta de reclamar. E essa taxa Selic baixando ou aumentando. Aumentando é péssimo, mas baixando esse 0,25 é legal, porque para aumentar é meio ponto.
2: Ah, pois é.
1: Para baixar é 0,25, né, Emerson?
3: Pois é, mas eu tenho uma boa notícia.
2: Diga.
3: Amanhã nós temos festa.
1: Ah, essa notícia é maravilhosa.
3: É bom. 45 mesmo. Anos da rádio, né?
2: Excelente. Bom, claro que você já há muitas semanas está convidadíssimo, né, Emerson Rabelo? Estará aqui com a gente celebrando esses 45 anos e todas as semanas, às terças-feiras, também discutindo economia, não é, Emerson?
3: Então, pro Brasil, 45 anos de uma empresa.
2: É, sobrevivemos.
3: É sucesso.
2: Uhum.
3: É sucesso. Mas já fico meus parabéns ao vivo aqui, né?
2: Obrigado.
3: A rádio, né? Que a gente. Não sei que eu não vou conseguir comemorar os mais próximos 45, 90.
2: Ai, isso, menino, pelo amor
3: mas,
2: de Deus.
3: Mas é o que a gente se fala, né? Uma empresa, ela nasceu para ser infinita.
1: É verdade. 45 anos não é fácil, não, viu? Alguma coisa de certo a gente fez ao longo do tempo.
2: É uma vida. Né? Uma vida.
3: Muita coisa certa.
1: Ah, obrigado, viu, Emerson? Amanhã a gente toma aquele refrigerante e come uma coxinha aqui.
3: Perfeito, combinado.
1: Valeu, Emerson, mais uma vez. E vamos seguir aqui com a nossa pauta. Vamos falar sobre o que agora?
2: Vamos falar sobre Águas da Prata, porque a prefeitura divulgou a realização da Master Feira, marcada para a noite dessa terça-feira, dia 12, na Praça da Bandeira. O evento acontece das 6 da tarde às 11 horas da noite e tem como proposta reunir música e atrações culturais ao ar livre. De acordo com a administração municipal, a programação contará com apresentações das bandas Pop Mind e Embrasa. O evento foi descrito pela organização como uma noite charmosa e vibrante. Olha só, uma noite de frio charmosa e vibrante, com clima de feira e diversão garantida. Então fica aqui essa recomendação a todos os moradores da região. Dê uma passada lá em Águas da Prata, evento aberto ao público na Praça da Bandeira.
1: É isso aí. Agora vamos falar.
2: Meu Deus, não acredito.
1: É, tem que
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1: trazer isso à tona. É o cantor dessa música aqui, tá, gente?
2: É, meu pai amado.
1: Mas
2: é.
1: Enfim, vamos falar sobre isso.
2: O que não foi muito beautiful foi essa situação, né?
1: Pois é, nada beautiful.
2: Uma moradora de São João da Boa Vista, de 57 anos, foi vítima de um golpe romântico aplicado pela internet e teve um prejuízo estimado em 50 mil reais. O que aconteceu? O criminoso se passou pelo cantor britânico James Blunt e manteve contato com a vítima por mais de um ano, criando um falso relacionamento amoroso. Segundo informações do portal Metrópolis, o contato teve início após a mulher comentando... Eu não vou conseguir, você vai me ver.
1: Desculpa.
2: Com essa trilha sonora maravilhosa de fundo e eu falando que é um negócio sério. Bruno, pelo amor de Deus, se controle. O contato teve início após a mulher comentar em uma transmissão ao vivo do artista verdadeiro. Só que em seguida, o golpista entrou em contato se passando pelo cantor. Por meio de mensagens diárias, declarações de carinho, envio de fotos e promessas de um encontro pessoal, o criminoso conquistou a confiança da vítima. E aí, durante esse período, ele afirmava que pretendia viajar ao Brasil para conhecê-la, mas dizia enfrentar problemas financeiros, além de conflitos com empresários e até supostos roubos. Acreditando que estava ajudando alguém com quem mantinha um relacionamento, a mulher chegou a realizar empréstimos bancários para enviar dinheiro ao criminoso. Os valores, segundo ele, seriam destinados a passagens, deslocamentos e outras despesas. E aí, claro, né, chegou algum momento que essa mulher começou a suspeitar. E isso veio quando o homem dizia estar no Brasil, mas nunca conseguia marcar um encontro presencial. Ao pesquisar na internet, a vítima descobriu que o verdadeiro James Blunt não estava no Brasil. Ele estava realizando uma turnê pela Europa no mesmo período. Percebeu que tinha sido enganada e bloqueou os contatos e registrou também um boletim de ocorrência por estelionato. Mesmo após o bloqueio, segundo ela, o criminoso continuava tentando se comunicar por meio de outros aplicativos. Bom, esse crime... Esse crime agora está sendo investigado pela Polícia Civil. Obrigado por colaborar com a minha leitura séria e parcial aqui do...
1: Era necessária essa trilha sonora. Enfim, é esse cantor aí. Eu trouxe só pra você saber, James Blunt, daquela música You're Beautiful, toquei aqui pra vocês. complicada a situação, viu?
2: É, gente, a gente tá te tirando sarro aqui porque é algo muito...
1: Gente, é extremamente inusitado, é pra chamar atenção que cantor famoso, não sei, mas não é assim que funciona.
2: É, apesar de toda terça-feira nós estarmos aqui com o Emerson falando sobre endividamento, pois sobre essa questão
1: não
2: do Brasil.
1: Não é o caso de grandes...
2: Eu imagino que não seja o caso do James Blunt.
1: Não, nem um pouco. Você não tá entendendo, a música dele foi uma das mais ouvidas durante os 3 anos seguidos.
2: Foi mesmo.
1: Do mundo inteiro. O cara deve ter ganho, assim, 100 milhões de dólares tranquilo em um ano apenas. Então, assim, endividado ele não está.
2: Com certeza.
1: Complicado.
2: E, gente, essa até só pra fechar, né, esse tópico e a gente ir pro nosso intervalo musical e depois pro nosso intervalo comercial, toda vez, né, que você... que alguém entrar em contato com você pela internet pedindo dinheiro, mesmo que seja assim, uma relação amorosa, tô conversando com essa pessoa no Tinder, sei lá, né, qual, às vezes pode acontecer. Pelo amor de Deus, pediu dinheiro, não dê dinheiro.
1: Pois
2: né? A pessoa que mal te conhece tá te pedindo dinheiro. Você realmente acha que é uma pessoa confiável? Não dê dinheiro pra essa pessoa.
1: Nunca viu presencialmente. É, nunca fez um chamego,
2: pelo
1: João.
2: Amor de
1: um
2: Deus.
1: Um cheiro no pescoço.
2: Olha,
1: João,
2: só como o frio modifica a mente,
1: tá vendo,
2: das pessoas.
1: Mas agora é sério. Se o James Blunt dá uma cafungada no meu pescoço, não sei não. Também pode ser que eu dê dinheiro pra ele. Porque ele canta muito bem.
2: É, não foi o caso.
1: Não foi o caso. Alex Warren, Ordinary, aqui no 2 em 1.
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9: Voltamos às 8h41.
11: Copa do Mundo chegando, né?
9: Opa!
11: E o Flamengo lidera a lista de clubes com maior número de atletas na pré-convocatória da seleção brasileira. Foram 7 nomes entre os 55 enviados por Carlo Ancelotti para a FIFA na noite dessa segunda-feira, dia 11. No caso do Flamengo, foram Danilo, Alexandro, Léo Pereira, Léo Ortiz, Lucas Paquetá, Pedro e Samuel Lino. Desse grupo, apenas o Pedro não foi convocado desde a chegada do treinador italiano. O Ancelotti chegou a afirmar que não observou o jogador de perto na data FIFA de novembro devido a uma lesão no braço. A lista final com os 26 convocados que vão defender o Brasil na Copa do Mundo será anunciada na próxima segunda-feira, dia 18, às 5 horas da tarde, lá no Museu do Amanhã, no Rio de Janeiro. Já foi lá, Bruno? Dizem que é muito bonito.
12: Não fui, mas sei que vejo, né, imagens na TV e parece ser bem bonito. É, uma correção, eu tinha falado que ia ser dia 16, né?
11: Isso, é igual dia 18.
12: Seria um sábado. É. Eu acho que a primeira data que foi ventilada foi essa. Lá atrás, sim, eu fiquei com isso na cabeça. Então vai ser dia 18, segunda-feira.
11: Exatamente. Dia 18 nós saberemos quem serão os 26 convocados da seleção brasileira. Bom, além dos brasileiros, o Clube Rubro-Negro tem outros 5 jogadores em pré-lista com grandes chances de convocação para a Copa. São os gringuinhos, né, do Flamengo: Arrascaeta, De La Cruz e Varela, do Uruguai, Plata pelo Equador e Carrascal pela Colômbia. Isso porque essas são as seleções que passaram, tá? Porque o Flamengo tem outros jogadores de outros países também que só não serão convocados porque a seleção não foi pra Copa do Mundo. Caso contrário, teriam, sim, sido também, né?
12: Ah, mas...
11: Praticamente todos os titulares. Acho que só o De La Cruz
12: que não é titular. Mas o Palmeiras também, dos que jogam internacional, quase todos vão ser, sim, chamados. Até Maurício pro Paraguai, que é brasileiro, naturalizado.
11: Inclusive, bem espertinho, né? Tirou dupla cidadania, faltando um mês.
12: Mas lógico.
11: Bom, além da Copa do Mundo, também tá rolando a Copa do todo o Brasil, tá? Ela volta a ser disputada a partir desta terça-feira e segue por toda a semana. Hoje, Cruzeiro e Goiás se enfrentam no Mineirão às 9h30 da noite. O primeiro jogo terminou empatado em 2x2. E aí, amanhã, né? A gente vai trazer aqui os destaques, tá, gente? São muitos jogos, então a gente vai trazer só os que realmente importam aqui pra nossa região. Na quarta-feira, dia 13, a Jacuipense recebe o Palmeiras no Estádio do Café às 9h30, com o Palmeiras tendo vencido o primeiro jogo por 3x0.
12: Aí, o Abel vai chegar lá no sub-12 e falar, galera, vamos jogar um jogo?
11: Eu acho que vai ser nesse nível mesmo, viu?
12: Ah, não tenho dúvida.
11: Ainda na quarta-feira, o Coritiba também recebe o Santos lá no Couto Pereira às 7h30 da noite para tentar desfazer o empate sem gols do primeiro jogo. O Juventude enfrenta o São Paulo no Alfredo Jaconi às 7 da noite, tentando superar o placar de 1x0 favorável ao Tricolor, né? O São Paulo fez 1x0 em cima do Juventude na partida passada. Na quinta-feira, dia 14, Corinthians enfrenta o Barra na Neoquímica Arena, às 7h30, após uma vitória do Timão por 1x0 no primeiro jogo. E o Vitória recebe o Flamengo às 9h30 da noite, com o Flamengo tendo vencido o primeiro duelo por 2x1.
12: São Paulo e Flamengo, pedrada, hein? Não vem achar que o
11: Se Vitória... Se os dois passarem, você diz?
12: Não, pedrada esse jogo. O São Paulo pegar o Juventude com 1x0 só lá?
11: Ah,
12: difícil,
11: sim.
12: Hein?
11: É verdade.
12: Dificílimo. O Juventude tava na Série A até ano passado.
11: É verdade.
12: E o Flamengo com Vitória, 2x1... É melindroso, hein? É. Vai jogar lá no Barradão.
11: Sim.
12: Lá no, na Bahia. Então, sim. O Flamengo... Ah, e um grande, poderoso Flamengo. Mas pra ficar no 1x0 e ir pros pênaltis e o negócio virar ali, azedar, é 1x2, tá?
11: Pode acontecer. O único que realmente tem vantagem aqui é o Palmeiras, né? Que
12: não, fez Palmeiras um 3x0. Corinthians também, se perder do Barra, larga a mão.
11: Não, ainda mais a Neoquímica. Mas é a cara do... Eu já falei isso pra você. É a cara do Corinthians perder pro Jacuipense, pro Barra, pro Remo. É impressionante.
12: Não, Jacuipense, inclusive, coitado. Acho que nem eles vão colocar o time titular. Vamos seguir aqui com Bruno Mars, I Just Might, aqui no 2 em 1.
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1: 8h49.
2: Bruno, você vai gostar muito dessa matéria a qual nós vamos repercutir agora.
3: Opa.
2: Tá? Muito lhe interessa. Você que é um frequente afetado pela falta
3: Nossa
2: de
3: senhora.
2: Água.
3: E água e energia.
2: Água e energia, né? Então, são as duas pautas de hoje, tá? Porque na noite dessa segunda-feira, a Câmara Municipal de São João realizou a sua 13ª sessão ordinária e, entre os temas de destaque, esteve a indicação número 168 de 2026 do vereador Ney da Farmácia, do Partido Novo, que indica ao Poder Executivo a tomada de providências em relação à falta de água no bairro Portal da Aliança 2. Vamos conferir a fala do Ney.
4: Esse requerimento aqui, essa indicação que eu peço, é um pedido que eu acho que todos aqui já receberam. E no Portal da Aliança 2, lá no alto, a água não chega todo dia. É fracionada, é racionada. E um agravante, eu fiz essa indicação porque agora do lado vai sair o Portal da Aliança 3. E no 2 não está chegando, como é que vai chegar no 3? Então eu acho que tem que ser tomada uma providência urgente junto ao planejamento, junto à engenharia, para que tome providência lá, porque o pessoal está ficando sem água, se tem água de manhã não tem à tarde, se tem à tarde não tem à noite, e assim vai. Então é uma situação um pouco caótica lá que está ficando no jardim do Aliança 2.
2: Situação que se repete em outros bairros, né?
3: Pois é. No caso lá, não é que não tem essa questão de, né, interrupção do fornecimento de água, mas tem sim, né, uma interrupção por conta de vários problemas, gente. É impressionante. A minha visão é que tem um cano só que atende toda aquela região. E ele vive dando problema em vários pontos, sabe? É. Porque não é possível.
2: É uma situação bem complicada mesmo. O vereador Alexandre Sassarão, do Rede, também se manifestou sobre o caso e fez duras críticas à Sabesp. Vamos conferir.
5: Bom, esse problema recorrente a gente está presenciando praticamente na cidade inteira. Não tem uma semana que um bairro não está ficando sem água. E a gente está acompanhando pela imprensa que não é um problema só de São João. Isso é. Quanto tempo faz que a Sabesp foi privatizada? Foi privatizada ano passado. E a gente já está vendo o reflexo dessa privatização. Então, quando o Estado abre mão de um serviço essencial, como é o serviço de água e esgoto, e a iniciativa privada entra, visando o lucro, é a população que paga a conta.
3: Inclusive, eu queria dizer que tem realmente uma matéria da Folha, tô até tentando achar ela aqui, com aumento de reclamações do serviço prestado para a Sabesp. Lógico que a Folha ela pegou desde que foi privatizada para fazer esse comparativo, mas comparado ao ano passado, aumentou bastante.
2: Pois é. Bom, aqui em São João a gente está vendo na prática, né, o resultado disso. E, bom, você que está acompanhando a matéria deve ter percebido que os áudios da Câmara não estão tão bons assim, né? Sempre com aquele ruído no fundo. Então a gente tem uma fala da vereadora Deise que eu transcrevi, tá? Porque essa realmente não tinha como colocar.
3: E só para trazer, eu estive na Câmara recentemente e eu comentei sobre esse problema, eles sabem e eles estão para fazer, porque tem que fazer um processo de licitação, etc.
2: Sim.
3: Então eles estão tão cientes disso, eles mesmos entendem que, para quem assiste também, né, online lá, fica difícil o entendimento, o ruído é muito ruim.
2: É,
3: né?
2: Bem ruim.
3: Então,
2: isso que a gente faz um tratamento do áudio antes de
3: mas
2: trazer.
3: Mas eles estão cientes e estão tomando as devidas providências.
2: Tá certo. Então a gente vai repercutir aqui por transcrito a fala da vereadora Deise Ciaco, do PL, que comentou que moradores do bairro Recanto dos Pássaros também ficaram sem energia elétrica nesse domingo, no caso, Dia das Mães. Segundo ela, os moradores denunciaram que a interrupção no fornecimento já chegou a acontecer de 10 a 20 vezes por dia, demonstrando grande revolta com a situação. A vereadora afirmou que esse tipo de problema tem ocorrido com frequência tanto por parte da Neoenergia Electro quanto da Sabesp, que aí no caso seria responsável pelo saneamento e abastecimento de água. Deise disse estar em contato com profissionais para analisar a concessão e verificar o que pode ser feito juridicamente para que as empresas sejam punidas quando houver exagero na má prestação de serviços. Ela relatou observar frequentemente fios caindo, pendurados e arrebentando, e declarou que a cidade poderia estar muito mais bem cuidada. Então a vereadora no final pediu apoio dos demais parlamentares para a adoção de alguma medida.
3: Eu vou dar uma sugestão. Em algumas áreas centrais da cidade, é perfeitamente possível fazer a substituição de postes por passar isso de forma
2: subterrânea.
3: Né? Basta fazer uma lei com aquelas vias principais da cidade.
2: Sim.
3: Onde você coloca isso que já ajuda a melhorar essa dinâmica, porque tudo funciona em rede, uhum. né? E quando você tem um interrompe algum cabo na Demar de Barros, que é uma via muito movimentada, que tem bastante ligação, você vai prejudicar a cidade como um todo, Sim. né? Então fica aí a sugestão para uma lei nesse sentido. Vamos seguir aqui com o Simão, comanda você no 2 em 1. 2 em 1,
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1: 8h57.
2: Vamos falar do clima. Parece que nós avançamos 6 meses no tempo, né? Tava um calor inacreditável.
1: Nós estamos em julho.
2: Pois
1: é. E a pique amanhã?
2: Tava um calor inacreditável há uma semana atrás e agora o clima mudou bastante, viu, gente? Eu vou repercutir aqui São João da Boa Vista. Hoje não tem previsão de chuva. A máxima é de 24 graus e a mínima já foi atingida durante a madrugada. Mínima de 7 graus em São João da Boa Vista. Tá, o dia deve ser ligeiramente mais ensolarado do que foi na segunda-feira. Em Divinolândia, a máxima para essa terça-feira, olha só, no momento a cidade está registrando 15 graus, mas a máxima é de 21, mínima de 8, também atingida na madrugada. Na cidade de Espírito Santo do Pinhal, máxima de 23, mínima de 6 graus. Lá, a chuva já chega na sexta-feira, tá? Aqui em São João ela deve chegar no sábado, mas por hora a gente tem aqui notificações de que a intensidade aumenta mesmo na semana que vem, tá? A partir de segunda-feira, a chuva deve vir, a partir de domingo, na verdade, a chuva deve vir com mais intensidade. Por enquanto, sem previsão de chuva durante toda a semana em São João da Boa Vista. Essa primeira grande onda de frio de 2026 segue atuante sobre o centro-sul do Brasil nessa terça-feira, mantendo um amanhecer gelado em estados das regiões sul, sudeste, centro-oeste e parte da região norte. Isso se deu por conta de uma massa de ar polar que avançou pelo país nos últimos dias e que a partir de sexta-feira chega uma nova frente fria pelo oceano e a atuação também de um cavado meteorológico. Esses sistemas vão reforçar as instabilidades sobre Paraná, Mato Grosso do Sul, São Paulo, Minas Gerais e Rio de Janeiro. Previsão de chuva no Mato Grosso do Sul, inclusive, é de até 100 milímetros cúbicos, olha só.
1: É, só para trazer uma informação aqui, se você quiser fazer alguma reclamação, você fez para Electro, para Sabesp, mas não te atenderam, você quer, né, reclamar, tem a Arcesp.
2: Boa.
1: Agência Reguladora de Serviços Públicos do Estado de São Paulo. O site é arcesp, com S, obviamente, .sp.gov.br. Você entra no espaço do consumidor e você consegue fazer uma reclamação para eles que fiscalizam justamente essas concessões no Estado de São Paulo. Então, muito a Electro bom. E a Sabesp estão contempladas, tá? arcesp.sp.gov.br. Seguindo aqui com o Gustavo Mioto, voltando para mim.
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0: 9:02, encerrando o Brasil de hoje.
1: É isso aí, os destaques desta terça-feira. Falta de água e quedas de energia são alvo de debate na Câmara de São João. Masterfeira acontece hoje em Águas da Prata. Emerson Rabelo repercute mais uma queda na taxa Selic. São Joanense leva golpe de R$50 mil ao acreditar que conversava com um cantor famoso. E a Copa do Brasil retorna com partidas emocionantes nessa semana. Na verdade, hoje, né? Tem Cruzeiro ali,
0: Goiás. Exatamente. Amanhã vem o São Paulo. Corinthians também amanhã, né?
1: Corinthians quinta-feira.
0: Quinta-feira. Maravilha. Obrigado pela audiência, pela companhia. Amanhã é nosso aniversário. Então fica o convite aqui pra você pra uma programação ultra especial amanhã, o dia inteiro aqui na 92. Combinado? Valeu, um abraço.
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0: É que assim, ó, eu falei assim, acho que eu tô sozinho. Dá o microfone para o tipo, sabe o que é? Sabe aquele segundo que você pensa 10 coisas?
1: Será que ela vai me responder mesmo? Será que ela tá me ignorando?
0: É, olha, me deu um bom gelo, mano.
1: Esse,
0: olha,
1: não,
0: como
1: tô aqui.
0: Essa menina aqui é cascuda, gente.
1: Ó, eu tô aqui.
0: Se você não der bom dia pra ela, uma semana sem falar.
1: Eu tô aqui, ó, firme igual um prego na areia.
0: Olha, a vantagem hoje, sabe que segunda-feira já se foi, graças a Deus. A gente tá bem perto do fim de semana.
1: Nossa,
0: já.
1: Super. Terça-feira pra sexta.
0: Não, foi antes.
1: É o piscar de ontem.
0: Eu penso assim, foi antes.
1: Ah, foi antes. Já foi, né?
0: É o que me alivia.
1: Isso,
0: tudo bem, você quer?
1: Ah, eu tô ótima e tô aqui preparadíssima pra gente fofocar muito aqui no canal.

0: Justiça contra a Samsung, pedindo indenização milionária, tá, gente?
1: É?
0: Parece que a artista acusou a empresa de usar sua foto sem autorização em embalagens de televisores.
1: Ô, louco!
0: É, gente, de acordo com o processo, a imagem da Dua teria sido estampada nas caixas das TVs vendidas desde 2025. Fazendo os consumidores acreditarem que ela participava da campanha da marca.
1: Então?
0: Não, e ela tá pedindo cerca de 15 milhões de dólares. Valor que ultrapassa os 70 milhões de reais.
1: Meu Deus.
0: A imagem dela tá cara, hein?
1: É? Será que sai alguma foto? Mesmo de cantina.
0: Eu queria. Pode ser TLC.
1: Não, pode ser até
0: LG.
1: No manual. Você já vai me ajudar, gente.
0: Pode ser qualquer marca, viu, gente?
1: Também, qualquer uma. Vai lá, vida que segue, né? 15 milhões?
0: 15
1: vai mudar
0: de dólares.
1: Ah, de dólares ainda. Oh, Jesus,
0: hein? Isso é mais fácil fazer show, né, Dua?
1: É verdade. Viu? Bah, tudo bem, né? Vamos falar muito de dinheiro, não, que vai. Aí que a gente começa a dar tristeza,
0: é
1: teu coração.
0: Fato.
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2: Muito bem, no ar o Bom Astral. Oi, Kel, como é que você tá, menina?
3: Fala, Cido. Tô ótima. E agora trazendo as previsões pro seu horóscopo, você que tá ouvindo. E começando sempre com ele. Satanás, quer dizer, Ares. Às vezes eu me confundo. Ai, Ares. Seguinte, ó, o serviço pode exigir mais concentração e empenho, viu? Mas não hesite pra você seguir as suas impressões ao lidar com as finanças e realizar negociações. Sabe por quê? A sua intuição vai estar mais afiada e pode indicar as melhores escolhas pra faturar. Hoje o Satanás está querendo dinheiro.

0: perdão, estenda a mão. Número 23, cor rosa.
1: Agora é com você de gêmeos. Olha, gêmeos, seu lado ambicioso vem à tona e a meta será melhorar de vida. A vontade de progredir, fazer sucesso, tende a crescer, tá? E você pode dar aquele salto de qualidade no trabalho com as suas ações e iniciativas. Mostre pra chefia que você é capaz, meu bem. Hoje o número 19 e a cor é amarelo.
0: A vez agora é de câncer. Novidades despontam no horizonte e devem incentivar seus planos e projetos profissionais. O momento também é oportuno para estudos, cursos e aprendizados em geral. Sua inteligência e sua energia mental ficam tinindo. Número 44, cor azul.
1: E daqui a pouco a gente volta, viu? Com mais previsões pro seu horóscopo aqui no Bom Astral. Pra quem é leão, virgem, libra e escorpião.
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2: Bom dia, bom dia São João da Boa Vista, bom dia toda a região, tá tudo bem por aí? Hoje, terça-feira, 12 de maio de 2026, seja bem-vindo, seja bem-vinda, vem ficar comigo aqui na 92, nesta manhã gostosa de terça-feira, friozinho, hein, gente? Os termômetros marcam 13 graus aqui, tá frio, bora lá, hein? Participar aqui pelo nosso WhatsApp 19998233516. As nossas redes sociais para você seguir a 92, @92FM São João. E o nosso site para você participar das promoções, 92fmsãojoão.com.br. Nem todo progresso faz barulho. Às vezes você está evoluindo justamente nos dias em que pensa em desistir. Vem ficar comigo na 92. Bora lá.

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0: 92 FM, a rádio perfeita para você, um lado escuro da lua na 92, o som da banda Capital Inicial, que ajudou a desenhar o rock nacional. Tudo começou lá no quadrilátero das Bermudas de Brasília, nos anos 80. Depois do fim do aborto elétrico, os irmãos Fê e Flávio Lemos se juntaram ao mestre Dinho Ouro Preto e o resultado foi uma explosão de hits que viraram hino de toda uma geração. Mas ó, a estrada não foi só flores, viu? Eles encararam altos e baixos, trocas de formação e um hiato que parecia o fim. Mas roqueiro que é roqueiro não desiste, né, gente? No ano 2000, o Acústico MTV resgatou a banda e provou que o Capital é atemporal. Hoje, com mais de 40 anos de estrada, eles continuam lotando shows e provando que o rock brasiliense tá mais vivo do que nunca. É energia pura, é história, Capital Inicial aqui na 92. Passou por aqui também a Simone Mendes com Saudade Proibida e a Ariana Grande com Justin Bieber. Daqui a pouquinho tem mais pra você, eu volto já.
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4: Muito bem, estamos de volta, sou o Idente de Bem com a Vida, com boa informação sobre o signo. Agora.
5: Chegou sua vez, hein, Cidô?
4: Agora só vem coisa boa, vem coisa boa.
5: E Leão, que se acha o melhor de todos, hein,
4: ai,
5: Leão?
4: Ai.
5: Olha, hoje nem tudo pode depender apenas de você, viu, Leãozinho?
4: Ixi,
5: mas o seu signo não tem medo de desafios e vai encarar o que for pra vencer, tá?
4: Opa!
5: Olha, a vontade de crescer e de se estabelecer tende a aumentar e o período será pontuado por responsabilidades. Hoje tá bom, hein?
4: Ah, tá bom, né?
5: Né?
4: Ó, então,
5: o número tá, é o 60 e a cor é o creme.
4: Bom, deixa eu falar pra quem é de virgem. O espírito de cooperação vai beneficiar conquistas no trabalho e você deve destacar bem em grupos e equipes. Seu jeito estará mais solícito e atencioso com as pessoas ao redor e tudo indica que você pensará mais nos outros. Número 10, cor preto.
5: Agora com você, Libra, atenção, Librinha. A vida profissional vai concentrar as atenções e deve ser o assunto prioritário hoje, tá?

0: Escorpião, suas habilidades natas se fortalecem e devem trazer mais destaques e visibilidade. Você vai passar mais confiança aos colegas, chefes ou clientes. Também terá energia para dar e vender na saúde. Número 16 e a cor é vermelho.
1: E daqui a pouco a gente volta, hein, com as últimas previsões para o seu horóscopo aqui no Bom Astral. Para quem é Sagitário, Capricórnio, Aquário e Peixes.
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7: Muito bem, estamos de volta com Bom Astral. Vamos aí pro último bloco com conteúdo super interessante. Inclusive, nesse bloco tem o signo da mestra das informações.
8: Tem o signo do Sagitário, que dá tchau com a mão fechada. Ele mesmo. Olha, Sagita, o dia será pontuado por um astral tranquilão. Talvez até rotineiro demais para um signo como o seu, que ama uma boa aventura, tá? Ó, o trabalho deve fluir bem e o período indicado para concluir atividades pendentes. Ah, até me enganei. O Sagitário é o que gosta de festa. O que dá tchau com a mão fechada é o próximo.
7: É o próximo.
8: O número é o 44 e a cor lilás. Agora vamos com o avarento.
7: Ah, é? Capricórnio? Olha, você não deve gastar mentira. Você terá mais habilidade para interagir e se relacionar, o que será ótimo para multiplicar os contatos e se dar bem com todos à sua volta. Você também contará com mais imaginação e ideias férteis que podem se tornar lucrativas. Olha aí.
8: Bom, né?
7: Então,
8: lucro é o que ele gosta.
7: Então, pronto. Aí deixamos feliz. Bom, número 11, cor azul.
8: Agora com você, Aquário, atenção. Você vai pensar mais em sua segurança e pode encontrar boas ideias, tanto para se firmar no emprego quanto para faturar aquele dinheirinho extra. Os assuntos materiais estarão protegidos e o período vai ser propício para colocar o orçamento nos trilhos. Hoje o número é o 45 e a cor é o prata.
7: Chegou sua vez, mocinha.
8: Ah,
7: peixes.
8: Que vive no mundo da lua.
7: Ai, ai, ai. Sua capacidade de imaginação e criatividade pode fazer bonito no trabalho. E o din-din virá pro seu bolso.
8: Que isso, anota no Pix aí, ó.
7: Aí, aí.
8: 3, 7.
7: Ah, tá, vamos lá, continuando. Hoje você vai desfrutar de energia abundante e tende a vencer qualquer probleminha rapidamente.
8: Que beleza, hein?
7: Olha só, boa notícia.
8: Boa notícia.
7: Pra quem gosta de grana aí, quase não gosta, né? Quase gosta. Bom, o número é 27, a cor é salmão.
8: Ai, gostei, tô plena. Ah, então
7: agora,
8: tá bom.
7: Agora tá feliz. Então... Mudou até, ó. O sorriso dela tá em evidência.
8: É, delícia. Ó, essas foram as previsões de hoje pra você.
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0: Marília Tavares aqui na programação da 92, Desencontro de Mensagem. Tivemos também o Morgan Wallen e Legião Urbana com Eduardo e Mônica. Você segue participando aqui da nossa programação, mandando o seu alô, WhatsApp 19998233516. Gente, amanhã é aniversário da Rádio 92, hein? 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
6: Comprar roupas fora do país virou rotina para muitos argentinos. Em cidades como Miami, nos Estados Unidos, e Santiago, no Chile, turistas da Argentina enchem as malas com peças mais baratas do que as vendidas no próprio país. Segundo um relatório da Secretaria de Comércio da Argentina, as roupas argentinas estão entre as mais caras da América Latina. Uma camiseta de marca internacional chegou a custar quase o dobro do preço cobrado no Brasil. O setor têxtil argentino aponta que mais da metade do preço das roupas é composta por impostos, taxas e custos financeiros. Além disso, o parcelamento, muito utilizado pelos consumidores, também encarece o valor final das peças. Enquanto isso, o governo de Javier Milei tem apostado na abertura de importações para reduzir os preços e aumentar a concorrência. As tarifas para importação de roupas caíram de 35% para 20%.
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5: 10:03, bom dia.

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3: Muito bem, Kel. E agora a gente vai falar de novela aqui, né?
1: Da última semana de Três Graças.
3: É, gente. Dias contados, hein, gente?
1: Tá com dias contados mesmo. Aí já sabe, aqueles momentos de tensão.
3: É.
1: Porque final de novela é desse jeito, né, gente?
3: É verdade. Se não perde a graça também, você imagina uma novela, né? Tem que explodir, de repente, depois todo mundo mãozinho
1: então,
3: dada, feliz.
1: Não. É. Por isso, hoje a Arminda vai dizer ao Ferete que sabe que o amante ainda gosta da Zenilda.
3: É.
1: E aí o Ferete vai ficar super furioso ao

0: branco, né?
1: Isso, super, gente. Aquele cheirinho de graxa.
0: Ah, né? Isso.
1: Monóxido de carbono.
0: Gato circulando a noite inteira.
1: Que isso?
0: Ó, Ferro Velho é um bom lugar, é um lugar romântico.
1: Ah, eu achei lindo.
0: É, eu também. Rolou a invejinha.
1: E pra encerrar, o Ferete vai contar pra Samira seu plano pra atrair a Gerluce. Gerluce, cuidado, o Ferete tá com sono nos olhos.
0: Olha só esse Ferete, meu Deus do céu.
1: Como será que vai ser o fim dele, gente? Porque até agora ele tá impune, né?
0: Ah, ele tá. E tá tocando o barco,
1: tá,
0: né? Tacando o terror.
1: A gente conta tudo pra você, então.
0: Já,
1: na próxima.
0: Já tem mais.
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0: ouvir, você curte um drop inesquecível e refrões que todo mundo canta junto, você conhece esse cara, né? O sueco Alesso. Pois é, acabamos de ouvir com o hit I Wanna Know. Alesso vem de Alessandro, que começou cedo, estudando piano aos 7 anos. Mas o jogo mudou em 2011, quando Sebastian Ingrosso, da Swedish House Mafia, viu o potencial desse produtor. Ali nascia um ícone do Progressive House. Pois é, de lá pra cá foi só hit. Alesso conquistou o mundo com colaborações gigantescas de Katy Perry, Anitta, Calvin Harris e até One Republic. Presença garantida também nos palcos principais do Tomorrowland e do Ultra. Ele é mestre em transformar festivais em momentos mágicos. Com mais de uma década no topo da DJ Mag, ele continua inovando e provando que o rockstar moderno usa fones e picapes. Eu vou pro intervalo rapidinho, já já tem mais pra você. Daqui a pouquinho tem essa aqui, ó.
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3: Uma das demonstrações mais características dos gatos. Quando o felino encosta a cabeça em você, como se desse uma leve batidinha, ele não está brincando de empurrar. Esse comportamento é uma forma de marcar território com feromônios e, ao mesmo tempo, demonstrar afeto. É como se ele te dissesse: você faz parte do meu mundo. Esse gesto também é um pedido de interação. Então, se seu gato te deu uma cabeçada, retribua com carinho, porque você foi escolhido.

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6: Para os amantes de chocolate e coco, eu separei uma receita especial para vocês. Rocambole de chocolate com coco ralado. Vamos precisar de 2 xícaras de chá de leite em pó, 2 xícaras de chá de chocolate em pó, 1 lata de leite condensado e coco ralado em flocos para polvilhar. Para o recheio, 100 gramas de coco ralado e 1 colher de sopa de margarina. Em uma panela, leve os ingredientes do recheio ao fogo médio, mexendo até desgrudar do fundo da panela. Deixe esfriar. Em uma tigela, misture o leite e o chocolate em pó e depois, aos poucos, o leite condensado, até formar uma massa homogênea e que desgrude das suas mãos. Abra a massa entre 2 folhas de filme plástico com um rolo, formando um retângulo. Espalhe o recheio, enrole como um rocambole e leve à geladeira por 2 horas. Enjoy!
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0: Marília Mendonça, aqui na programação da 92 Sem Sal. Tivemos também a Loki, Revelação Magoou. Já já eu tô de volta com mais músicas pra você aqui na 92. Você segue mandando o seu alô aqui pelo nosso WhatsApp 19998233516. Não esquece de seguir a 92 nas redes sociais, em @92FM São João. Eu volto já.
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cantora Ana Castela viveu dias intensos no Rio de Janeiro durante as gravações da novela Coração Acelerado. Ao lado do ator André Luiz Frambach, a boiadeira gravou cenas no Pão de Açúcar e ainda conheceu o cartão postal pela primeira vez. Na trama, o personagem Gael, vivido por André, passa a se aproximar cada vez mais da cantora. As novas cenas mostram os dois circulando pela cidade e devem ir ao ar no início.

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8: O quadro a seguir não é recomendado para menores de 14 anos.

0: futebol.
1: Atenção, torcedor brasileiro, aprenda agora comigo como é que um amante acaba tomando calmante. De programa atendendo mais uma ligação para prestar mais um serviço de garanhão. Ele pega o endereço, ele se prepara, ele vai lá para mandar aquela tradicional bola. Ele manda aquela bola. A mulher recebe o cara em casa, que já entra na casa dela dando aquele calorzaço nela. Eles vão para o quarto, o marido dela chega mais cedo. Ai, que medo, ai, que medo. Os dois não percebem que o cara chegou, o marido ouve o gemido, ouve o suspiro. Pega a arma. Agora sim, ele abre a porta, olha no quarto, vai, pega, pega, pega, pega. Fica de frente pro cara que não percebe, não para. O marido usa as balas da arma como calmante. E aí sim, o pegador sossegou! É, mais um que tomba metendo a tromba! A mulher chamou, o garoto de programa chegou, mas o marido chegou também. E o bicho? Ah, o bicho pegou, né, tagarela? O bicho não, quem pegou foi o marido e mandou o otário que não fugiu pra... Não há mais tempo! Agora só na próxima!

0: Brasil, dentro do mar, na 92 FM, o som de Samuel Rosa, que é a cara do Brasil e a voz de hinos que não saem do nosso repeat, não é? Foram 3 décadas à frente do Skank, misturando reggae, rock e aquele mineirês que conquistou o mundo. De Belo Horizonte para os maiores palcos do país, Samuel transformou letras inteligentes em sucessos que todo mundo sabe de cor. Mas o tempo passa e a arte se renova. Após a turnê de despedida histórica do Skank, Samuel deu o passo que todo fã esperava, né? A carreira solo, mantendo a essência, mas com um frescor aí de quem está começando agora, ele lançou o álbum Rosa, provando que sua caneta continua afiada e a sua voz também impecável. Entre guitarras e batidas contagiantes, Samuel Rosa prova que é eterno. É talento, é carisma, é o som que une pais e filhos na mesma batida. Passou por aqui também o Felipe e o Rodrigo com Caos de Alguém e o Grupo Chocolate com Turma do Pagode. Alô, Virgínia, especialmente pra Alicinha, que eu sei que ela gosta, viu, Rose? E você tá ligadinha aqui. Eu só não toquei a sua música ainda porque nós já tocamos hoje, viu, Gustavo Mioto? Mais tarde, um pouquinho, a gente toca pra você essa música que você pediu aqui no nosso WhatsApp, tá bom? Intervalo, gente, é rapidinho. Eu volto já já com essa aqui, ó.
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5: A China confirmou que o presidente dos Estados Unidos, Donald Trump, fará uma visita de Estado ao país entre os dias 13 e 15 de maio. Segundo o governo chinês, Trump e o presidente Xi Jinping devem discutir temas importantes das relações entre os dois países, além de questões ligadas à paz e à estabilidade global. O porta-voz do Ministério das Relações Exteriores da China disse que Pequim está pronta para ampliar cooperação com os Estados Unidos, mesmo em um cenário internacional considerado turbulento e complexo. A visita acontece em meio a um impasse entre Estados Unidos e Irã para tentar encerrar a guerra no Oriente Médio. A situação pode gerar novas tensões, já que a China é um dos principais aliados do governo iraniano.
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7: 11:03, bom dia.

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1: Para tudo que a calça Capri viajou lá dos anos 2000 e desembarcou nas celebridades mais famosas e estilosas do mundo. A calça de corte mais reto, porém curtinha na altura das canelas, estava aposentada, mas está recebendo toda a atenção do outono. O truque para você usar a tendência e ficar com aquele look super atual é combinar com peças clássicas na parte de cima, como uma camisa ou um blazer de alfaiataria. A calça Capri ficou menos casual e está mais democrática. Então você vai poder usar até em eventos mais arrumadinhos com acessórios poderosos.

0: perfeita pra você é o Fernando e o Sorocaba Murilo Rufi, já vai sabendo. Rod Melim também passou por aqui com Mina Sereia e o Sampa Crio com Deixa. Já já tem mais pra você. Eu volto rapidinho depois do intervalo. Você segue participando aqui da nossa programação 19998233516.
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5: O lateral Warley, ex-Botafogo, voltou a chamar a atenção do futebol internacional por causa da velocidade. Atualmente, no Torpedo Kutais, da Geórgia, o jogador atingiu a marca de 36,82 quilômetros por hora em uma partida do campeonato local. O número superou a melhor marca da carreira registrada em 2021, quando ainda defendia o Botafogo. Na época, Warley chegou a 36,3 quilômetros por hora e foi comparado a craques como Bale. Mesmo atuando apenas 27 minutos no jogo, o brasileiro foi o atleta mais rápido em campo e ainda registrou 8 sprints durante a partida. Para se ter uma ideia, Mbappé já teve velocidade marcada em 37,9 km por hora, enquanto Bale chegou a 36,9 km por hora.
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5: Tudo. Muito bem, Kel, estamos de volta e agora tem mais assunto do meio artístico pra gente, Kel?
4: Claro que tem! Olha só quem andou pelo Rio de Janeiro vivendo dias intensos!
5: Quem?
4: A cantora Ana Castela!
5: Ah, é? No Rio de Janeiro? Eu pensei que ela só passeava no interior, na fazenda.
4: Na fazenda dela em Goiânia,
5: é,
4: né?
5: Então.
4: Não, gente, não. Ela tava ali participando das gravações da novela Coração Acelerado. Ela tem feito algumas participações,
5: verdade,
4: né?
5: E ela tem mandado tão bem, tá tão gostoso,
4: eu também,
5: né?
4: Tô achando, viu?
5: Muito legal.
4: Olha, ela tava ao lado do ator André Luiz Frambach, que é o esposo da... Ai, como que é o nome dela, gente? Da... Ai, a Larissa Manoela.
5: Ah, da Larissa Manoela.
4: Fugiu o nome dela, gente.
5: É, né? Então pra mim também, que eu não podia te ajudar.
4: Não é? Enfim, gente, agora a boiadeira gravou cenas no Pão de Açúcar, né? É. E ainda conheceu o cartão postal pela primeira vez.
5: Tá brincando? Pra mim que ela já tinha ido lá.
4: Não. Às vezes a vida de famoso é difícil, né?
5: É verdade, não tem tempo pra nada.
4: Você não pode fazer um passeio turístico assim do nada.
5: É. Não, e falta tempo, né? Porque quando tem tempo vai ver a família, porque é corrido, vai indo.
4: É
5: Mas
4: verdade.
5: Enfim, né? Mas que legal, hein?
4: Ah, aproveitou ali, já tava trabalhando, já conheceu o cartão postal, já aproveitou aquela cena linda, aquela vista maravilhosa.
5: Perfeito.
4: Gostei.
5: É, falando em artista que nunca foi no Rio de Janeiro, por exemplo, eu.
9: É muito cremoso.
4: Não, mas calma aí. Artista?
5: É, ué. Eu sou ator.
4: Ah, é?
5: É, a tormenta.
4: A tormenta.

0: e Rodolfo Não Mais Quase aqui na programação da 92, a minha última de hoje, gente, dessa manhã de terça-feira. Vitor Clay também passou por aqui com Carta Marcada, Damiano David, The First Time. Agora é hora de agradecer.
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0: a sua companhia, a sua audiência nesta manhã de terça-feira comigo aqui na 92. Um beijo aqui pra Paulinha do centro de São João da Boa Vista. Um beijo também para o pessoal do DR, né? A Paola, a Maíra, a Gláucia e a Kátia. Um beijo pra vocês, muito obrigada. O Leandro e a Pamela da cidade de Aguaí e também o Jonas e o Cleiton da Vila Brasil aqui de São João da Boa Vista. Um super beijo pra você, pra vocês, e um beijo também especial pra quem tá comigo aqui, ó, na live ao vivo. Muito obrigada. Um beijo, uma ótima, linda tarde de terça-feira pra você. Amanhã eu tô de volta a partir das 9 da manhã. Amanhã é aniversário da Rádio 92, hein? 45 anos da melhor rádio de São João da Boa Vista e região. Então, amanhã, todo mundo ligadinho aqui na 92, tá bom? Um beijo pra vocês e até amanhã.
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3: Uma comitiva de deputados do Parlamento Europeu está no Brasil para discutir os primeiros passos do acordo entre a União Europeia e o Mercosul, que entrou em vigor provisoriamente no dia 1º de maio. A visita marca o início da implementação prática do tratado negociado ao longo de 25 anos. Os parlamentares europeus se reuniram com autoridades brasileiras, como o vice-presidente Geraldo Alckmin, o presidente da Câmara Hugo Mota, além de representantes do governo, do Congresso e do setor empresarial. Segundo o chefe da delegação europeia, o objetivo é garantir que o acordo gere resultados positivos já nos primeiros meses e ajude a reduzir críticas dos dois lados. O tratado prevê redução de tarifas em cerca de 91% dos produtos comercializados entre os blocos.
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4: Meio-dia e um.

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1: Busta Rhymes fechou um acordo confidencial com um ex-assistente que alegou que o rapper deu um soco no rosto dele no ano passado. Dashiell Gables afirmou que Busta teve um ataque de raiva e

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0: é marcante e mais de 20 anos de carreira. A cerimônia acontece no dia 16 de maio em Cannes, durante os eventos paralelos ao famoso Festival de Cannes. E não para por aí. Essa será a primeira vez que Patrícia vai desfilar no icônico tapete vermelho do festival. A apresentadora do encontro também deve gravar uma reportagem especial mostrando os bastidores do evento para o público brasileiro. A premiação reconhece nomes com impacto, liderança e inovação em suas áreas de atuação.
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0: todos os ouvintes da 92 FM, Guilherme Benuto, passando pra deixar um abraço pra todos vocês.
1: Valeu, galera!
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4: A Prefeitura de Águas da Prata divulgou a realização da Master Feira, marcada para a noite desta terça-feira na Praça da Bandeira. O evento acontece das 6 da tarde às 11 horas da noite e tem como proposta reunir música e atrações culturais ao ar livre. De acordo com a administração municipal, a programação contará com apresentações das bandas Pop Mind e Embrasa. O evento foi descrito pela organização como uma noite charmosa e vibrante, com clima de feira e diversão garantida.
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2: Fala aí, tudo bem, galera? Terça-feira, tarde de terça gostosa, aí, beleza? Tranquilo? Por aqui, o Nivaldo chegando, tô na área por aqui, rola pra você a partir agora a primeira edição do arquivo desta terça, uma hora com as velhinhas da programação 921, muita música boa pra rolar pra você, uma porrada de som bacana, até as 2 da tarde fazendo aquela viagem pelo tempo, você matando saudades com a 92. 3631-6221 é o nosso bom e velho telefone pra você mandar o seu som aqui pra gente ou o nosso WhatsApp 998233516. Dá aquele gás que tem Coldplay pra começar o arquivo desta terça-feira com The Hard at Sport.

0: esse é o arquivo da lista da promoção 921 TA Express, aqui da Mais Ouvida, com I'm Your Side, Lábios Compartidos, Manat, My Lover's Gun e Daido, aqui na Mais Ouvida. Essa primeira sequência do arquivo 92, primeira edição desta terça-feira. Rapidão, tô de volta com muito mais. Não sai da cola já dela, Cristina Aguilera, pintando aqui no arquivo.
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3: Brasil! A Copa do Brasil entra em movimento decisivo com o início dos jogos de volta da quinta fase nesta terça-feira. O Cruzeiro recebe Goiás no Mineirão após empate de 2-2 no primeiro confronto no Maracanã. O Fluminense enfrenta o Operário do Paraná depois do 0-0 do jogo de ida. Internacional tem vantagem e joga no Beira-Rio com o Athletic Clube no primeiro duelo. O Colorado venceu por 2-1 fora de casa. A sequência da quinta fase acontece ainda essa semana com jogos de quarta e quinta-feira.
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15: Na porta do céu tá um anjo lá fazendo a seleção dos recém-chegados.
16: Você fazia o que na terra?
17: Eu era advogado.
16: Ah, sim. Ali pela direita, irmão, por favor. O próximo, você fazia o que na terra?
18: Eu era político.
16: Ah, sim, irmão. Ali pela esquerda, por favor. Próximo, sim. Fazia o que na terra?
17: Eu era médico.
16: Ah, não. Fornecedor não é comigo.
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0: malta aqui da Mais Ouvida, Diz Pra Mim, fechando com Toque de Classe, a primeira edição do arquivo desta terça-feira, Legião Urbana e ainda Los Hermanos. Foram as minhas últimas da primeira edição do arquivo desta terça, o arquivo fechou. Lembrando que eu volto logo mais às 7 da noite, mando pra você a segunda edição do arquivo e a primeira edição do arquivo só volta na segunda-feira, 1 da tarde. Beleza? Uma ótima tarde pra você, logo mais às 7 eu tô na área e a gente se fala.
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4: Governo federal arrecadou R$1,780 bilhões em imposto de importação sobre encomendas internacionais nos 4 primeiros meses de 2026. O valor representa um aumento de 25% em relação ao mesmo período do ano passado e é o maior da série histórica para o período. A cobrança ficou conhecida como taxa das blusinhas e passou a valer em 2024 para compras internacionais de até $50 em sites e plataformas online. A medida foi criada para reduzir a diferença tributária entre produtos importados e a indústria nacional, mas divide opiniões. Enquanto representantes do comércio e da indústria defendem a taxação para proteger empregos e a produção brasileira, muitos consumidores criticam o aumento dos preços em compras de baixo valor. O ministro da Fazenda, Dário Durigan, afirmou que o governo discute possíveis mudanças na cobrança, mas garantiu que o programa Remessa Conforme será mantido.
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1: 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Aproveitar a luz natural é o primeiro passo. 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Cores claras nas paredes e nos móveis ajudam a refletir a luz e espalhar a claridade pelo ambiente. E se quiser potencializar ainda mais, use espelhos em pontos estratégicos.
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0: artista disse nas redes sociais que o picadeiro está de luto e ainda escreveu: Jesus, dá-me força. O fogo destruiu grande parte da estrutura do circo montado no estacionamento da Arena das Dunas. Em nota oficial, a equipe classificou o episódio como um dos momentos mais difíceis da história do projeto. Apesar dos grandes danos materiais, ninguém ficou ferido. O corpo de bombeiros foi acionado ainda durante a madrugada e as causas do incêndio ainda serão investigadas. Nas redes, fãs e amigos enviaram mensagens de apoio ao humorista e à equipe do circo.
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5: Está com quadros leves de depressão e não quer socorrer aos famosos remédios de tarja preta? A dica de hoje é um remédio natural chamado hipérico, um gênero botânico que apresenta uma distribuição quase mundial, faltando somente nas regiões árticas, nos desertos e em regiões tropicais baixa. Por aqui é conhecido como a erva de São João. A plantinha combate sintomas leves e moderados da depressão e ansiedade, além de melhorar as dores musculares. Mas não espere milagres. Os sinais de melhora começam a partir de 2 ou 4 semanas. Mas antes de já sair pedindo para sua farmácia manipular, consulte sempre um médico. Sua fama de ser totalmente natural não afasta efeitos colaterais. Esse foi o Bem Viver de hoje. E eu, Ana Paula Barros, volto já já. Até logo.
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6: Uma moradora de São João da Boa Vista, de 57 anos, foi vítima de um golpe aplicado pela internet e teve um prejuízo estimado em R$50 mil. O criminoso se passou pelo cantor britânico James Blunt e manteve contato com a vítima por mais de um ano, criando um falso relacionamento amoroso. Acreditando estar ajudando alguém com quem mantinha um relacionamento, a mulher chegou a realizar empréstimos bancários para enviar dinheiro ao criminoso. Os valores, segundo ela, seriam destinados a passagens, deslocamentos e outras despesas. As suspeitas começaram quando o homem dizia estar no Brasil, enquanto o verdadeiro James Blunt estava realizando uma turnê pela Europa no mesmo período. O caso está sendo investigado pela Polícia Civil.
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3: A seleção brasileira já tem sua pré-lista definida para a Copa do Mundo de 2026. E o Flamengo é o clube com mais nomes entre os 55 escolhidos por Carlo Ancelotti. O rubro-negro tem 7 jogadores na seleção: Danilo, Alex, Sandro, Léo Pereira, Léo Ortiz, Lucas Paquetá, Pedro e Samuel Lino. Danilo, Alex, Sandro, Léo Pereira e Paquetá aparecem como favoritos na lista final dos 26 convocados. Pedro também corre por fora após boa temporada e ainda sonha com a vaga no Mundial. Além desses nomes, aparecem na lista o zagueiro Thiago Silva, Casemiro, Bruno Guimarães, Fabinho, Danilo Santos, Andrei Santos e Neymar. A convocação oficial da seleção brasileira acontece na próxima segunda-feira, dia 18, às 17 horas, no Museu do Amanhã, no Rio de Janeiro.
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4: Os economistas do mercado financeiro voltaram a aumentar a previsão para a inflação de 2026. Essa já é a nova semana consecutiva de altas nas estimativas. Segundo o boletim Focus, divulgado pelo Banco Central, a expectativa para a inflação do ano que vem subiu de 4,89% para 4,81%. A principal preocupação é a guerra no Oriente Médio, que fez o preço do petróleo disparar. O barril já ultrapassa os $100. Isso pode impactar diretamente o preço dos combustíveis no Brasil. Com a alta dos combustíveis, o transporte fica mais caro e o efeito acaba chegando a diversos produtos e serviços. Mesmo com a pressão inflacionária, o mercado continua apostando em queda de juros ao longo de 2026. Hoje, a taxa Selic está em 14,50% ao ano. O mercado também manteve a expectativa de crescimento da economia brasileira em 1,85%. Para o ano que vem.
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2: 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Mapa não é só para saber onde você está. É uma ferramenta poderosa para organizar a viagem. Antes de sair do hotel, marque no mapa os lugares que você quer visitar, restaurantes que te interessam e pontos importantes. Isso ajuda a visualizar distâncias e evitar deslocamentos desnecessários. Outra dica é baixar o mapa offline. Assim, mesmo sem internet, você não fica perdido. Quando você usa o mapa de forma estratégica, ganha tempo, economiza energia e aproveita muito mais o destino.
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0: chegamos com o nosso Top Tunes, é terça-feira, hein, meu filho? Vamos aí! Aqui é Rodrigo Campos dentro do seu radinho, bora curtir, você gosta, né? Hoje vai ter Cleiton e Romário, gente. Vou tocar Lola Young. Sabe quem eu vou tocar hoje? Glória Groove!
1: Eu vou gritar bem alto, que é pra todo mundo ouvir. 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
0: Você gostou? Pequenos spoilers, né? Pequenos spoilers. Só o que tá vindo por aí. Pra abrir os trabalhos tem Danilo e Davi.

Marina Garcia tá mostrando pra todo o Brasil que o seu talento é gigantesco e vai muito além de ser a mãe da Glória Groove ao consolidar uma carreira solo cheia de brilho e personalidade. Depois de décadas sendo uma das backing vocals mais respeitadas do país e trabalhando com grandes nomes da música, ela finalmente tá colhendo os frutos de se lançar na frente dos palcos com um projeto que é a sua cara aos 39 anos. Vem muita novidade boa da Gina Garcia por aí, hein, turma? Simbora!

Billboard 200. Bom, com isso o BTS se torna o primeiro artista sul-coreano a conseguir esse feito nos Estados Unidos. O disco estreou em primeiro lugar e dominou o topo das paradas nas primeiras semanas após o lançamento. E o sucesso também se refletiu no Brasil. Os shows

de 15 milhões de dólares. 15 milhões de dólares por uso indevido da sua imagem em campanhas de televisores da marca. Bom, segundo o processo, né, fotos de Dua Lipa teriam sido utilizadas em embalagens e materiais de divulgação sem autorização ou pagamento. A artista afirma que tentou resolver a situação diretamente com a empresa, pedindo a retirada das imagens, mas diz que o pedido

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Sim à Igualdade Racial foi o palco de um encontro épico que reuniu o nosso eterno Pericão ao lado de nomes fortes da nossa música, da nova geração, como Duquesa e a Júlia Costa, mostrando a força da música preta brasileira. Olha, o Pericles mais uma vez deu um show de carisma e talento, reforçando o seu papel como uma das maiores referências, né, de resistência e sucesso no nosso país. Aí!

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5: Na noite desta segunda-feira, a Câmara Municipal de São João da Boa Vista realizou a sua 13ª sessão ordinária. E entre os temas de destaque esteve a indicação número 168 de 2026, do vereador Ney da Farmácia, que indica ao Poder Executivo a tomada de providências em relação à falta de água no bairro Portal da Aliança 2. Após uma breve fala do vereador, a conversa se estendeu para outros parlamentares, gerando um debate acerca dos problemas de abastecimento de água, saneamento básico e quedas de energia em São João da Boa Vista. A matéria completa você confere em 92fmsãojoão.com.br.
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4: 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Hashtag fica a dica chegando no seu radinho. Dali, turma, Rodrigo Campos aqui. Vamos nessa? Ó, as notícias para os fãs de The Walking Dead City. São animadoras. Porque a série foi renovada para a terceira temporada antes mesmo da estreia da segunda. A produção segue a todo vapor e a previsão é que os novos episódios com a continuação da jornada de Maggie e Negan cheguem às telonas no primeiro semestre de 2026. Bom, essa renovação antecipada mostra a confiança total da AMC no sucesso das parcerias explosivas que levou o apocalipse zumbi para as ruas de Nova York.
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5: E aquela subidinha na guia para estacionar parece inofensiva, hein? É, mas se feita de qualquer jeito, pode danificar pneus, rodas e suspensão. Subir rápido ou em ângulo errado aumenta o impacto e também o desgaste das peças. Por isso, sempre suba devagar, de frente com o controle, evitando impactos. Isso pode parecer um detalhe pequeno do dia a dia, mas se repetido várias vezes, faz diferença na vida útil do seu carro, viu?

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3: O São Paulo segue convivendo com dívidas milionárias de ex-treinadores. Segundo informações divulgadas nessa semana, o tricolor ainda tem cerca de 10 milhões de reais a pagar para Hernán Crespo, Luiz Ubeldia e Dorival Júnior. A situação ganhou ainda mais repercussão após um áudio vazado do presidente Harim Assis, revelando a preocupação com as contas do clube e com novos gastos em caso de troca no comando técnico. Mesmo assim, o nome de Roger Machado segue sob pressão nos bastidores e a possibilidade de uma nova mudança no banco do São Paulo não está descartada.
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3: 5:55.

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0: Alô?
1: Opa, dona Márcia, eu tô ligando pra saber qual a idade que a senhora quer que eu bote no documento que a senhora pediu.
0: Que documento?
1: O documento, a senhora quer que bote que idade? É pra senhora se aposentar, é?
0: Quem foi? E você é quem?
1: É porque era pra botar assim uma idade diferente, tipo falsificar, a senhora pediu, sabe?
0: Não, eu não, não é eu não, meu bem.
1: Ah, eu não sei pra que a senhora quer, a senhora pediu só assim, ligado, dizendo, ó, falsifica aí, bota outra idade, eu tô só fazendo e cumprindo ordem.
0: E quem foi que mandou, fazer isso?
1: E não foi a senhora?
0: Eu?
1: Sim.
0: Eu?
1: Agora a senhora não pode espalhar, não pode dizer a ninguém não, viu?
0: Ah, Messias, quer que você tá com lorota?
1: É, mas aqui tem o nome da senhora, né?
0: Como é o meu nome completo?
1: Tá aqui, é Mestre Firmino Dantas.
0: E quem foi essa peste que foi dar o meu nome pra você alterar a idade minha?
1: E ainda disseram, olha, antes de mudar a idade, ligue pra ela que ela vai dizer pra que é isso aí.
0: Ah, rapaz, ó, esse negócio deve ter alguém lhe dito ou alguém que tem raiva de mim.
1: É porque disseram que a senhora queria que alterasse o documento e botasse que a senhora tinha 22 anos pra senhora sair nua na Playboy.
0: Vai tomar na cara da peste. Se você ligar pra mim, eu vou mandar rastrear esse telefone, viu?
1: É isso, coelhinha. Eu não vou ligar de novo, não.
2: Alô?
1: Opa, amiga, eu vou botar aqui no seu documento que você é broxa pra você se aposentar por invalidez, viu?
0: Você vai tomar na casa da peste, aleijado safado, que eu quase sei você quem é. Se você ligar de novo, eu vou já para tirar a carteira do telefone e vou lhe botar na cadeia. Safado! Cava essa vergonha, você não é um homem de respeito. Pega aqui, liga o recado desse filho de um crânio. Ei!
2: Fala!
1: Foi ela que pediu pra mudar a idade dela, pra pousar nu e a sua pra dizer que tinha 24 anos, né?
2: Quem é você, rapaz?
0: Caba safado! Alterar a idade da sua mãe, caba sem vergonha!
1: Eu não sei quantos anos eu tenho!
2: E que é a idade minha, o que, rapaz?
0: Caba safado, eu vou mandar resfriar esse telefone!
2: Eu vou resfriar esse telefone pra ver quem é você de perto!
0: Caba safado!
2: Tá bom?
0: Aleijado sem vergonha!
2: E se dando você! Estudando você.
0: Eu não tô mandando.
2: Tô pedindo homenagem a ninguém, rapaz. Nem que eu precise de você.
1: Mas não, só pediu pra alterar a idade pra entrar de graça em filme pornô.
0: Você vai tomar na casa da peste, aleijado safado?

0: Alô?
1: Alô, Cecília?
0: Oi.
1: Opa, Cecília, tudo bom?
0: Tudo bom.
1: Ei, Cecília, nós temos uma mensagem aqui pra você, você pode escutar?
0: Quem tá falando?
1: É Pereira.
0: Pereira?
1: Ah, Pereira.
0: De onde?
1: É Pereira, aqui da Mensagem Romântica.
0: Pereira, não tô.
1: Ó, Cecília, faz o seguinte, eu vou botar a mensagem aí no final de quem foi que mandou, viu?
0: Tá bom.
1: Presta atenção na letra, viu?
0: Tá bom.

0: Alô?
1: Oi.
0: E aí, Cecília, você tá gostando da mensagem?
1: Quem que tá falando, hein?
0: Você já desconfia de alguém que passou essa mensagem?
1: Eu tô perguntando quem está falando.
0: Ah, Pereira, você gostou ou não da mensagem?
1: É, Pereira, você quer me explicar?
0: Não, quer saber se você gostou da mensagem.
1: Eu quero saber quem é Pereira. Você sabe que eu tenho uma bina aqui?
0: Sei, mas é o seguinte, Cecília, eu tenho outro pedaço pra botar da mensagem. Eu quero que você escute.

0: Alô?
1: Alô, Isadora?
0: É.
1: Eu posso fazer uma pesquisa com a senhora bem rapidinho?
0: Pode.
1: Pode?
0: Que eu só tô de passagem aqui.
1: Eu também, todos nós vamos morrer, né? Mas essa pesquisa que eu queria falar com a senhora é sobre alta tecnologia de ponta que a gente está implantando em todos os municípios do Brasil. Eu queria saber se a senhora já fez algum download na sua vida.
0: Não, senhor.
1: Tem certeza que a senhora nunca fez um download?
0: Não, Deus me livre.
1: Nem escondida?
0: De jeito nenhum.
1: Dona Isadora, por que é que a senhora nunca fez um download, hein?
0: Porque é, agora fazer que nem o outro, eu só faço uma coisa se for pra mim.
1: Ah, não?
0: No meu não, mas nos outros não.
1: Muito bem, gostei demais. A senhora é muito sincera. Dona Isadora, a senhora tem algum filho que é hacker?
0: Não.
1: Certeza?
0: Tenho certeza.
1: Outra coisa, Dona Isadora, seja sincera. A senhora já flagrou algum homem colocando o pendrive dele na saída USB de alguém?
0: Não.
1: Mas a senhora sabe que acontece isso, né?
0: Sei que acontece. Que eu vejo passar muito caos, né?
1: Mas, Dona Isadora, se a senhora tivesse visto alguém botando pendrive no USB de outra pessoa, a senhora falava?
0: Poxa, falaria.
1: Posso acreditar na senhora?
0: Pode acreditar.
1: Dona Isadora, outra coisa. A senhora não minta, por favor. A senhora já, alguma vez, a senhora já pegou em algum mouse?
0: Eu me livre.
1: Não?
0: Então, ver eles passar de longe, eu tenho medo.
1: Mas a senhora nunca pensou em botar a mão dele, ficar mexendo pra cima e pra baixo, não?
0: Deus me livre.
1: Não, né?
0: Não.
1: Pois, Dona Isadora, é o seguinte, saiu aqui o resultado da pesquisa, deixa eu puxar aqui. Tá dizendo aqui, parabéns, a senhora errou todas as perguntas, tampinha.
0: Cabra safado, se vocês vergonha, seus bandos.
1: Ah, me respeite, viu, Tampinha?
0: Me respeite também, seu safado, se vocês vergonha, seus bandos.
1: Tampinha? Vou ligar de novo, não.
2: O que você tá falando?
1: Sou eu, bebê.
2: Quem?
1: A garrafa, Tampinha.
2: Vai te lascar.
1: Quer pegar no meu cabo USB, Tampinha?
2: Faça o favor, não ligue mais pra cá não, viu?
1: Tampinha?

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0: 2026. A cantora vai se apresentar na cerimônia de abertura realizada nos Estados Unidos, no SoFi Stadium, antes da partida entre Estados Unidos e Paraguai. Esta será a primeira vez que o torneio terá três cerimônias de abertura, divididas entre os países sede: Estados Unidos, Canadá e México. O evento nos Estados Unidos também vai reunir nomes como Katy Perry, Future, Lisa do Blackpink, além de Rema e Tyla. Mais uma vez, Anitta leva o nome do Brasil para um dos maiores eventos do mundo.
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0: Alô?
1: Alô, é Gileno que tá falando?
0: É.
1: É Gileno Salles?
0: É.
1: Como é que tá, Gileno?
0: Quem fala?
1: É Alexandre, tudo bom?
0: Alexandre?
1: É, como é que tá?
0: Conheço não, você não.
1: Não, eu sei, por isso que eu tô ligando.
0: E quem é que tá pegando?
1: Não, eu tô ligando pra saber se tu ainda tá trabalhando com roupa.
0: Não, acho que você ligou pro lugar errado, né?
1: Ah, tu não tá mais trabalhando com roupa não, assim, ou tu parou, não trabalha mais não, é?
0: Nunca trabalhei não.
1: Nunca trabalhou com roupa não?
0: Não.
1: Mas tem alguém aí da sua casa que trabalha com roupa?
0: Não, ninguém.
1: Ah, porque me informaram que o pessoal aí trabalha com roupa.
0: Certo, não, mas que ninguém trabalha com roupa não.

0: eu gostaria de falar com Idália.
1: Quem gostaria?
0: A Idália que tá falando?
1: É.
0: Ô, Dália, que prazer falar com você. É, eu gostaria de fazer algumas perguntas a você sobre sono acumulado, pode ser?
1: Mas vai demorar, porque eu tô fazendo de sair agora.
0: Não, bem rapidinho, vai ser muito bom pra sua saúde, você vai ficar tão feliz no final.
1: Sim.
0: Olha, assim, logo pra começar, seu sono é muito bom, como é ele? Você tem dormido bem?
1: Ah, esses dias não tô dormindo muito bem não, acordando sempre toda noite.
0: Ainda bem que acorda ruim, tem gente que não acorda. Outra coisa, quando você acorda, você sente assim muitas dores no corpo ou acorda normal?
1: Dores no corpo, muitas dores, nas juntas, nas mãos, nos pés.
0: Ixi, mas você acha que é o que isso aí, hein?
1: Acho que é o cansaço, eu imagino. Porque às vezes a gente não consegue dormir, sempre acumula essas coisas. Mas a cabeça sempre fica aquela coisa assim, bate-cum na cabeça.
0: Ah, mas esse bate-cum é pra endoidar qualquer cristão. Mas você acha que essa falta de sono é por causa dessa coisa do dia a dia, é?
1: Eu acho que é da preocupação, do corre-corre, do estresse do dia a dia. Eu imagino.
0: Mas, Dália, você acha que, assim, essas dores no corpo, esse cansaço, esse estresse, isso aí tem alguma solução ou a pessoa fica assim dormindo mal pro resto da vida?
1: Não, tem sim, solução sim. Quando a gente relaxa, quando eu relaxo, assim, no período de férias, eu fico tranquila, não dá aquele bate com o estresse rapidinho do coração, acaba, quando eu tô tranquila.
0: E, Dália, se a clínica desse um tratamento pra você, você faria?
1: Depende de onde.
0: Não, seria numa cama comunitária, com mais umas 15 ou 20.

0: pessoas, mas todas sendo monitoradas, tá compreendendo?
1: E agora não te garanto que relaxar. Dormir, acho que eu garanto dormir. Agora relaxar, não te garanto não, viu? Eu não sei não, só no momento. Porque eu nunca tive essa aproximação de dormir com muitas pessoas assim no mesmo tempo. Mas acho que quando a gente vive no hospital, a gente não passa?
0: Pronto, eu vou abrir uma sessão, aí você vai tomar um banho, vai vir banhada pra não gastar minha água, vir perfumada, toda cheirosa, e vai dormir aqui na minha cama, sozinho comigo, de conchinha.
1: Respira, vai tomar tudo na cara, seu vagabundo, vai tomar longe.
0: Tu vai relaxar tanto.
1: Vai tomar naquele lugar, viu? Se respeite, procure seu lugar, vai tomar bem longe.
0: Dara, cuidado pra quando relaxar, não soltar gases, viu?
1: Vai tomar ali, naquele lugar, vaga, você tá falando com a pessoa direita.
0: E direito não bufa, não? Eu não vou pegar de novo.
1: Alô?
0: E Dália, vamos dormir na posição da tomada?
1: Vá tomar, seu bundo vagabundo, seu viado, velho, descarado. Vá tomar naquele lugar, viu? Você tá falando com a mulher de respeito, viu, seu vagabundo, descarado? Eu vou estar gravado aqui, seu número, eu vou ligar depois. Eu vou começar com você depois, bonitinho, seu vagabundo, descarado.
0: É isso, amor.

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0: Alô?
1: Oi?
0: É da casa de Maria das Graças, é?
1: É.
0: Do restaurante?
1: É isso mesmo.
0: Ei, tem como chamar ela, por favor, tem?
1: Ela mesma.
0: Ela que tá falando?
1: É ela.
0: Opa, Maria, tudo bom?
1: Tudo bom.
0: Ei, Maria, tem como tu me dar os pratos que tu vai fazer assim, durante a semana, pra eu saber as coisas?
1: Onde? Pra quem é só?
0: Quem tá falando aqui é Jorge.
1: Tem arroz, tem feijão, tem rubacão, e a carne tem fígado picado, bife e frango assado, costela de porco.
0: Ah, né?
1: É.
0: Aí tem que escolher, né?
1: Você escolhe a carne que quer que eu boto.
0: Mas pra tu botar um pedacinho, cada um dá não, né?
1: Boto.
0: Dá pra botar?
1: Boto.
0: E me diga uma coisa, uma vez eu liguei pra aí e me atendeu uma menina uma vez que eu liguei. Ela é o que tua?
1: Filha.
0: Eu já comi aí, já.
1: E é?
0: Só que quando eu comi aí, quem me atendeu foi ela, tá entendendo? Agora me diga uma coisa, uma comida assim, serve bem, dá mesmo pra uma pessoa?
1: Tá, demais, ainda vai sobrar.
0: É mesmo?
1: Se tiver cachorro, ainda come perto.
0: Oi?
1: Se tiver cachorro perto, ainda come.
0: Que é ruim. É mesmo?
1: É.
0: Ei, me diga uma coisa, tem suco?
1: Suco? Não.
0: Ah, pensei que tu vendia suco também.
1: Não, suco eu não faço não.
0: Mas tem o que pra beber?
1: Tem refrigerante.
0: Ah, refrigerante. E qual é o preço do refrigerante?
1: Refrigerante depende. De 2 litros, de 3 litros, de 2 litros, de 1 litro. Tu vem que hora?
0: Bom, amanhã sim, eu passo aí até que hora?
1: Até 10 horas.
0: Pronto, se amanhã eu passar por aí até 10 horas avisando, dá tempo de você fazer a comida, né?
1: É, viu?
0: Pronto, aí chega aí, eu converso com a senhora pra acertar um preço, pra gente ficar assim direto, viu?
1: Pois é, você vem aqui.
0: Aí é melhor eu ir aí, né?
1: É, vem aqui.
0: É, mas a senhora mesmo que faz a comida, né?
1: É, sou eu que faço.
0: Nanica, né, que o povo chama?
1: É, hein?
0: Hã?
1: Como é?
0: O quê?
1: Que chama como?
0: Nanica.
1: Meu filho, vai dar um... Ou com um por aí, que você tá com fome, viu? Eu tô trabalhando, viu, seu freio?
0: Nanica! Eu não vou ligar de novo, não!
1: Alô, diz?
0: Ei, Nanica, se encontra aí a dona do restaurante?
1: Ela não se encontra, não, diga. Quem é a dona que foi dessa p? O que é que você quer?
0: Ah, é tu, né, Nanica?
1: A dar o fresco!
0: Nanica!
1: Eu vou lá na tela pro fresco, saber quem é, viu, seu fresco?
0: Sou eu, Nanica!
1: Seu chup de
0: p. Respeito, viu, Nanica?
1: Seu chup de p. Fresco!
0: Nanica!
1: E o seu fresco? É o fresco!
0: Ei, você é Nanica, né?
1: Seu chup de p.
0: Lava a mão, Nanica!
1: Seu p de tá. Ó, vai dar o p, seu fresco, você tá coçando o p. Vai dar o p, o jumento, vai, seu fresco!
0: Mas, Nanica, me respeita!
1: Respeita o quê, seu fresco safado? Peraí que eu vou ligar pra tela. Quem é, viu, seu
0: freio? Mas você quer que eu compre isso? Você não me respeita!
1: Vai dar o c****, freio! Você tá coçando o c****, jumento, seu freio!
0: Mas eu não vou mais pra aí, não, viu?
1: Chupa de c****, chupa de c****, de c****, você é muito chupa, vai chupar, vai!
0: Ei, Nanica, eu sou um cliente, viu?
2: Vou ligar de novo, não.

0: Nanica, tu é irmã do Nelson Ned, é?
1: Olha, pera, o que é que você quer? Você quer dar um c****, ué? O que é que você quer? Você tá coçando?
0: Ei, Nanica, tu é do top de Nelson Ned, é? Não, pera aí, eu vou dizer um negócio, olha.
1: Seu fresco safado.
0: Em primeiro lugar, respeito, viu?
1: Seu fresco safado, você é muito fresco. Vai dar seu c****, seu fresco jumento.
0: Ei, Nanica, tu é bem pequenininha, é?
1: Você tá coçando, seu fresco safado, seu c****.
0: Ei, tu quer um tamborete pra tu ficar mais alto? Tu é Nanica ou tu já é anã mesmo?

0: rapaz?
1: Opa, amigão!
0: O que é que você quer?
1: Tudo bom!
0: É, tudo bom, a p... O que é que você quer?
1: Não, amigo, eu nem lhe conheço, não sei nem quem é você.
0: Então não ligue mais pra cá, não, meu
1: filho. Eu não liguei nem pra aí.
0: Eu vou descobrir, eu vou aí. Eu vou pegar você.
1: Minha amiga, eu quero falar com Nanica.
0: Você quer o quê?
1: Não, eu quero encomendar as quentinhas Maria.
0: Eu vou meter um tiro na tua testa.
1: Não.
0: Eu vou meter, eu vou ir agora. Pera
1: não,
0: aí.
1: Não.
0: Bora ali, meu filho, bora ali.
1: Não é, não. Ô, pegada de amor. Pegada, obrigado pela audiência. Continua agora, vai lá no Instagram, Moção ao Vivo. Siga lá no site, na Moção FM. Se inscreva lá no meu canal do YouTube, Moção ao Vivo. Facebook também, Moção ao Vivo. Por aqui é um K, é um B, é um Osso. Cabose! Tchau! Então, tchau!
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5: Olá aí, tudo bem, galera? Uma ótima noite de terça-feira pra você que tá pintando agora aqui na pista 921. Muito prazer, eu sou Nivaldo. Já tô chegando com a segunda edição do Arquivo da Sua Terça. Uma hora com as velhinhas pra você viajar, matar saudades, relaxar numa boa com a 92. Bom, seguinte, lembrando que o nosso telefone tá liberado.

0: obrigada por fazer parte dessa festa.
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0: também Barão Vermelho, Pro Dia Nascer Feliz, Moving On e Jan Van Dol, as primeiras da segunda edição do arquivo que tá só começando. Rapidão, tô de volta com muito mais. Já já pra você tem Ivo Mozart aqui no
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0: mando pra você a primeira edição e sempre às 7 eu volto com a segunda edição. Beleza? Uma excelente noite pra todo mundo. Amanhã uma eu tô na área e a gente se fala.
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4: A rainha do pop e a nova sensação da música chamaram a atenção ao unir forças, uma parceria que mistura gerações e estratégias. Sabrina Carpenter vem se consolidando como um dos principais nomes do pop atual, enquanto Madonna sempre foi conhecida por se reinventar e quer pegar um novo público. As duas compartilham mais do que parece. Além do estilo provocador, também da estética ousada, tanto Sabrina quanto Madonna têm em comum um controle criativo sobre a própria imagem e a carreira. A parceria também pode representar a passagem de bastão entre duas eras do pop.
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Mas antes, nós vamos te colocar um capuz na cabeça pra proteger seu rosto dos mosquitos. E pra não dar chance aos mosquitos.

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4: 8:50

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0: governo federal que movimentaram o país no dia de hoje.
1: Olá, uma boa noite.
2: Boa noite para você que nos acompanha em todo o país.
1: Quarta-feira, 12 de maio de 2026.
2: Vamos ao destaque do dia: mais de 11 bilhões de reais no combate ao crime organizado.
1: O governo do Brasil lança plano com foco na desarticulação financeira e operacional de facções criminosas.
2: O presidente Lula destaca a união com estados e municípios para enfrentar a violência e garantir a segurança de todos os brasileiros.
3: O território será devolvido ao povo brasileiro de cada cidade e de cada estado.
1: E ainda, o governo do Brasil zera impostos de importação sobre compras internacionais, a chamada taxas das blusinhas.
2: O imposto vale para importação de produtos de até 50 dólares, cerca de 250 reais.
1: E você vai ouvir também prevenção e controle aos incêndios florestais.
2: Novos equipamentos foram entregues para reforçar a ação no Cerrado e Pantanal.
1: Um investimento de 150 milhões de reais do Fundo Amazônia, Gabriela Noronha.
4: Os equipamentos entregues vão fortalecer a atuação em áreas de difícil acesso e reduzir o tempo de resposta aos incêndios no Cerrado e Pantanal.
2: Hoje, na apresentação da Voz do Brasil, eu, Luciana Vasconcelos e Nazi Brum.
1: E acompanhe a gente ao vivo, acesse radiogov.abc.com.br ou canal Gov na sua TV aberta.
2: Para combater o crime do país.
1: O programa Brasil contra o Crime Organizado conta com investimentos e financiamentos que ultrapassam os 11 bilhões de reais.
2: Entre as ações previstas está a asfixia financeira do crime organizado para atingir fluxos ilícitos e lavagem de dinheiro.
5: O programa Brasil contra o Crime Organizado conta com quatro eixos. O primeiro mira a estrutura financeira das organizações criminosas, como, por exemplo, a lavagem de dinheiro. Para isso,